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4: Boa noite.
5: Uma boa noite para você que nos acompanha em todo o país.
4: Sexta-feira, 8 de maio de 2026.
5: E vamos ao destaque do dia em investimento em energia.
4: São 130 bilhões de reais para melhorar a distribuição de energia elétrica no país até 2030. Gabriela Noronha.
6: Foram renovados os contratos de concessão de 16 distribuidoras de energia elétrica. A renovação dos contratos beneficia cerca de 42 milhões de residências no país.
5: E anunciado também, Luz para Todos vai chegar a mais 233 mil novas famílias.
4: E ainda, rendimento médio mensal do brasileiro alcança o maior patamar da série histórica desde 2012.
5: O valor tem crescimento de 5,4% em 2025 e chega a R$ 3.367, Graziela Bezerra.
7: O aumento da oferta de trabalho foi o que mais puxou o incremento da renda.
4: Você vai ouvir também serviços públicos na mão.
5: GovBR alcança a marca de 500 milhões de assinaturas eletrônicas.
4: Saiba como proteger sua conta e evitar golpes virtuais. Cleide Lopes.
8: Você pode acessar na plataforma serviços digitais que vão ajudar a proteger seus dados contra golpistas.
5: Hoje, na apresentação da Voz do Brasil, Mariana Jundumim, Nazi Brum.
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5: 130 bilhões de reais em investimentos para modernizar a distribuição de energia elétrica no país até 2030.
4: O anúncio foi feito em evento que contou com a presença do presidente Lula.
5: O objetivo é melhorar a qualidade dos serviços prestados à população e incentivar o desenvolvimento e a geração de renda.
6: Foram renovados nesta sexta-feira os contratos de concessão de 16 distribuidoras de energia elétrica em 13 estados do país. Os contratos devem viabilizar cerca de 130 bilhões de reais em investimentos até 2030. Esses recursos serão investidos em projetos de modernização da rede, expansão de linhas de distribuição e aumento da capacidade de resposta a apagões e eventos climáticos. Por exemplo, segundo o ministro de Minas e Energia, Alexandre Silveira, os contratos agora incluem novas regras para melhorar o atendimento ao consumidor.
9: O objetivo é proporcionar atendimento mais eficiente, mais rápido, mais respeitoso aos consumidores de energia brasileiros. Bairros mais pobres terão o mesmo padrão de qualidade que os bairros mais ricos.
6: A renovação dos

0: Contratos beneficia cerca de 42 milhões de residências no país. Além disso, a expectativa é de que sejam gerados mais de 100 mil empregos. Presente na cerimônia, o presidente Lula falou sobre a importância da parceria entre Estado e iniciativa privada para garantir o fornecimento de energia em todo o Brasil.
1: Que a gente pode ter um país que nunca mais teremos apagão. E a renovação desses contratos, antecipando inclusive a renovação, é uma demonstração de que o governo tem confiança nos empresários, de que a gente pode apresentar ao Brasil a ideia de que o Estado pode trabalhar em parceria com os empresários e permitir que os empresários possam executar o trabalho da forma mais perfeita possível.
0: Durante o evento, o presidente Lula e o ministro Alexandre Silveira também assinaram a atualização de um decreto que moderniza o Luz para Todos, programa que leva energia a quem mais precisa e amplia o alcance da iniciativa para mais de 233 mil novas famílias. O objetivo é promover o uso produtivo da energia voltado à geração de renda. No caso do pequeno produtor Gilson Matos, de Canavieiras, no sul da Bahia, a chegada da energia elétrica trouxe uma verdadeira mudança de vida.
2: Era a luz de vela, era o lampião, a água para chegar até aqui era uma dificuldade tremenda, tudo era mais difícil, a gente não tinha projetos. Então, depois da chegada do Luz para Todos, tudo mudou, né? Nos incentivou a plantar, a criar, produzir, fazemos hortas. Hoje nós já temos água com facilidade, porque nós já temos bomba elétrica. Tudo hoje ficou mais fácil.
0: Com a atualização, o programa Luz para Todos passa a priorizar grupos como mulheres, chefes de família, comunidades que necessitam de infraestrutura voltada à segurança alimentar e famílias em situação de vulnerabilidade. Reportagem Gabriela Noronha.
3: E o programa Gás do Povo tem data fixada e será pago sempre no dia 10 de cada mês.
4: Neste domingo, a Caixa Econômica Federal fará o pagamento do Vale Recarga para cerca de 2 milhões e 700 mil famílias.
3: Para ter acesso à recarga, o responsável familiar deve procurar uma das 25 mil revendedoras em todo o país, utilizando o cartão do Bolsa Família com chip ou o cartão de débito da Caixa.
4: Também pode utilizar o CPF e o código de validação que será enviado para o celular do responsável.
3: O programa Gás do Povo fornece a recarga de botijões de 13 quilos para 15 milhões de famílias inscritas no Cadastro Único.
4: Mas elas não recebem todas ao mesmo tempo. As recargas têm validade de 2 a 3 meses, a depender do tamanho da família.
3: O brasileiro está ganhando mais.
4: O valor médio mensal recebido já passa de R$ 3.367,00, o melhor da série histórica do IBGE desde 2012.
3: A melhoria nos rendimentos foi verificada no mercado de trabalho e também nos benefícios sociais.
5: É o maior rendimento da série histórica iniciada em 2012. O rendimento médio mensal do brasileiro foi de R$ 3.367,00 em 2025, um crescimento de mais de 5% em relação ao registrado em 2024. No universo de 212 milhões de brasileiros, 67% tiveram algum tipo de renda no ano passado. O aumento da oferta de trabalho foi o que mais puxou o incremento da renda. No ano passado, a população ocupada chegou a 101 milhões de pessoas e a massa de rendimento total dos trabalhadores atingiu quase R$ 362 bilhões de reais, também um recorde. Outras fontes contribuíram para o aumento da renda, como explica o pesquisador do IBGE, Gustavo Fontes.
6: Ao analisar por tipo de rendimento, né, se observa que 47,8% da população possui rendimento do trabalho, enquanto 27,1% tinham rendimentos de outras fontes. Entre esses outros rendimentos, né, o destaque vai para a aposentadoria e pensão, né, que abrange 13,8% da população residente, seguida por rendimentos de programas sociais do governo, 9,1%.
5: A região sul manteve a maior proporção de pessoas com rendimento, cerca de 71%, enquanto norte e nordeste apresentaram os menores percentuais, apesar dos avanços registrados nos últimos anos. Para o economista José Luiz Pagnussá, os números apontados realizados pela PNAD mostram uma evolução no mercado de trabalho e nas políticas sociais.
7: Porque ao mesmo tempo em que o rendimento médio está subindo, temos recordes também no número de pessoas ocupadas. E além disso, né, dado o impacto das políticas sociais,

0: Esse recorde se dá também com os menores índices de desigualdade da história brasileira.
1: Na comparação com o período pré-pandemia, o aumento é mais expressivo. O rendimento médio de todas as fontes ficou 8,6% acima do registrado em 2019, o que mostra que a recuperação na renda se manteve de forma consistente até 2025. Reportagem Graziele Bezerra.
2: Cartão de crédito, cheque especial, crédito pessoal.
3: Brasileiros que não conseguem pagar dívidas nessas modalidades têm agora a oportunidade de sair do sufoco financeiro com o Desenrola Famílias.
2: Juros mais baixos, prazos mais longos e descontos estão entre as vantagens do programa.
4: Jácio Fiuza Júnior, de 73 anos, é jornalista aposentado e tem dificuldades para pagar as faturas do cartão de crédito.
5: Fiz a negociação, dividi em várias parcelas e, do jeito que está, não baixa a dívida.
4: Assim como Jácio, 80% das famílias brasileiras têm algum tipo de dívida, principalmente com cartão de crédito, cheque especial e crédito pessoal, segundo a Confederação Nacional do Comércio. Agora, essas famílias têm a oportunidade de aliviar o orçamento com Desenrola Famílias. Podem participar pessoas com renda mensal de até R$ 8.105,00, com dívidas contraídas até janeiro de 2026, com atraso entre 90 dias e 2 anos. O programa prevê descontos de até 90%, linhas de crédito com juros limitados a 1,99% ao mês, prazos de até 48 meses e ainda a possibilidade de usar até 20% do saldo do FGTS ou R$ 1.000 para abater dívidas. E pessoas com dívidas de até R$ 100 terão um nome limpo num prazo de 30 dias. O Desenrola também exige que as instituições financeiras invistam na educação financeira. Reinaldo Domingos, especialista em educação financeira, diz que é preciso consciência para que as famílias não voltem a se endividar.
6: Tudo que nós ganhamos e nós gastamos, é necessário que nós tenhamos uma organização. O Desenrola Brasil é uma opção, é uma oportunidade muito importante, só que ela precisa vir junto com a educação do comportamento financeiro.
4: A adesão ao Desenrola Famílias deve ser feita diretamente com os bancos e instituições financeiras. Só no Banco do Brasil, nos dois primeiros dias do programa, foram feitos 12.600 pedidos de renegociação. Gilson Bittencourt, vice-presidente de Agricultura e Agricultura Familiar do Banco do Brasil, disse que espera uma procura intensa pelo Desenrola Famílias nos próximos dias.
7: Recuperar a sua adimplência, abrir novas possibilidades de acesso ao crédito. A nossa expectativa com esse segundo é que ele atinja ainda um grupo maior de famílias e traga mais tranquilidade para as famílias e, nesse caso aqui, para os clientes do Banco do Brasil.
4: E para o jornalista Jácio Fiuza, que nos contou sobre a dívida com o cartão de crédito, o programa chegou em boa hora.
5: É um programa que vai beneficiar a mim e muitas famílias brasileiras, né?
4: O Desenrola Famílias também protege as famílias das dívidas com casas de apostas, as chamadas bets. Ele estabelece o bloqueio de CPF para apostas por um período de 12 meses. Colocução de Thaísa Vitória, reportagem Luciana Colares de Holanda.
3: Para estimular as mulheres a seguirem a carreira acadêmica, a CAPES, Coordenação de Aperfeiçoamento de Pessoal de Nível Superior, criou o programa Aurora.
2: A iniciativa é voltada a professoras vinculadas a programas de pós-graduação que sejam gestantes ou mães de crianças de até 2 anos.
3: Em outra frente, estudantes indígenas também estão sendo estimulados na pós-graduação, a seguirem na pós-graduação após concluírem o ensino superior.
2: Sobre esses programas, nós conversamos com a presidente da CAPES, Denise Pires de Carvalho. Acompanhe.
3: Oi, presidente, como vai? Vamos começar falando do estímulo que a CAPES vem oferecendo para que as cientistas que são mulheres consigam continuar suas pesquisas. Qual que é o problema que existe hoje em relação à maternidade e que estímulo é esse?
8: Olá, Mariana, um prazer estar contigo e com o Nazi na Voz do Brasil. As mulheres, elas são maioria entre as mestres e as doutoras do nosso país há mais de 20 anos. E nós temos no Brasil 49% de mulheres cientistas. No entanto, elas atuam menos no corpo docente da pós-graduação. Então há um gargalo.

0: a um impedimento no ingresso e permanência das mulheres como professoras da pós-graduação.
1: Presidente, assim como as mulheres, a CAPES também tem investido em outras ações aí para promoção da diversidade, com um programa voltado para jovens indígenas, né? O que que é esse programa? Como que ele vai ajudar a ampliar a participação dessas diversas etnias no ambiente de produção científica?
0: É o novo programa de desenvolvimento acadêmico indígena, porque os nossos estudantes indígenas têm sido incluídos no ambiente da educação superior. Quando eles terminam os seus respectivos cursos, eles querem ingressar, muitos deles, nos cursos de mestrado e doutorado. No entanto, a seleção para esses cursos acontece muitas vezes longe da localidade onde eles moram. Então, esse novo programa, ele vem para que aconteça uma seleção dos estudantes indígenas de uma maneira nacional. Eles podem aplicar a seleção do local onde eles estão, muito semelhante ao que fazemos com os estudantes que vêm do exterior para estudar no Brasil. Então, um estudante que está em São Gabriel da Cachoeira, que acabou a sua graduação, ele pode tentar a seleção para o mestrado ou doutorado na Unicamp, na UNB, na UFRJ ou mesmo na Universidade Federal do Amazonas, sem precisar sair de São Gabriel da Cachoeira. Ele faz a seleção e ele só vai para a região para onde ele é selecionado depois dele ser selecionado.
2: Agora, presidente, como é que a CAPES identificou a necessidade desse estímulo aos indígenas, né? E que benefícios a maior diversidade de culturas e origens dos cientistas pode trazer para as pesquisas brasileiras?
0: Foram os próprios estudantes indígenas que trouxeram essa demanda para a CAPES, junto com os professores, professores que atuam na educação escolar indígena, que vieram nos propor que nós fizéssemos um programa específico para que esses, estudantes provenientes de povos originários que estão em regiões mais isoladas do país possam continuar os seus estudos, fazendo a seleção das suas localidades. E eles vão migrar para seguir os seus estudos no mestrado, no doutorado, somente após serem selecionados.
1: Mas é como o Nazi disse, né? Tem um benefício para a própria produção científica brasileira, para o tipo de pesquisa que vai ser feita?
0: Com toda certeza, porque nós temos a educação dialógica é aquela que leva melhores resultados. E esses estudantes, com certeza, terão muito a contribuir no ambiente da pós-graduação, porque eles trazem todos os saberes que existem nos povos originários. Toda aquela troca de experiência entre a produção de conhecimento do ambiente da universidade, que é internacional, agora passa a contar também com o conhecimento que vem dos povos originários. E essa educação dialógica certamente aumentará a produção de conhecimento no nosso país e será uma produção de conhecimento que tem possibilidade de atender muito mais às demandas da nossa sociedade, nos diferentes territórios da nação.
1: Agora, presidente, para além desses grupos específicos que a gente mencionou aqui, as mulheres, os indígenas, o governo do Brasil tem também feito um movimento de valorização da produção científica como um todo, teve inclusive reajuste das bolsas, da CAPES, e a gente vê outros estímulos aí. Eu queria que a senhora falasse um pouco mais para a gente do que foi feito nesses últimos anos.
0: No ano de 2023, quando assumimos, houve um aumento de pelo menos 40% no valor das bolsas, mestrado e doutorado, e esse aumento no valor das bolsas foi acompanhado também de um aumento no número de bolsas. É importante que tenhamos cada vez mais pós-graduandos com acesso à bolsa, porque a bolsa garante permanência do pós-graduando nos cursos e a conclusão do mestrado e do doutorado. Mas, para além disso, a CAPES tem seguido no caminho de contratos com as editoras, através do portal de periódicos da CAPES, que completou 25 anos. Nós estamos investindo não somente no acesso à leitura pelos programas de pós-graduação. Então, há 25 anos, a CAPES propicia o acesso à leitura dos periódicos internacionais. Agora, a CAPES financia também a publicação da ciência brasileira, a publicação dos artigos da produção de conhecimento nacional nessas revistas internacionais. Com isso, nós temos aumentado muito o número

0: número de artigos publicados pela pós-graduação brasileira nas revistas internacionais, certamente o Brasil vai ficar melhor colocado no futuro próximo entre os países que mais produzem conhecimento no mundo. Para além de produzirmos mais, termos o nosso trabalho aceito para publicação, o que comprova a excelência da ciência brasileira, porque é muito difícil publicar nessas revistas, somente artigos de qualidade são aceitos. Agora, com o pagamento que é feito pelo Ministério da Educação através da CAPES, nós temos um aumento no número. E esse artigo que é publicado internacionalmente em acesso aberto, ou seja, todo mundo vai poder ler a produção científica nacional, nós teremos um aumento da citação dos trabalhos que são originários da pós-graduação e da ciência brasileira. Portanto, uma ciência que produz mais, publica mais e tem maior visibilidade.
1: Certo, muito bom. Nós conversamos com Denise Pires de Carvalho, presidente da CAPES, que é a Coordenação de Aperfeiçoamento de Pessoal de Nível Superior. Presidente, muito obrigado pela participação na Voz do Brasil.
0: Prazer é todo meu.
2: Recorde de exportações do agronegócio brasileiro no primeiro trimestre desse ano eleva o setor à posição de destaque no comércio internacional.
1: As vendas no exterior somaram mais de 38 bilhões de reais, um aumento de 0,9% em relação ao mesmo período do ano passado.
2: De acordo com o Ministério da Agricultura e Pecuária, o principal destino das exportações do agro brasileiro é a China.
1: Os números, segundo o Ministério da Agricultura, refletem a competitividade dos produtos brasileiros no comércio internacional.
2: E também são fruto da ampliação do mercado. Já são 601 aberturas de mercado do agronegócio desde 2023.
1: Quem explica é o secretário de Comércio e Relações Internacionais, Lucas Rua.
3: Aproximadamente 30% de tudo que nós exportamos é do complexo soja, mas eu queria chamar a atenção aqui também para as proteínas animais. Nós tivemos um acréscimo de aproximadamente 22% nas exportações, um destaque para recordes em carne bovina, também na carne suína, e a gente vê efetivamente um trabalho de diversificação de mercado. Veja o caso do açaí, das castanhas, de alguns produtos básicos como feijão, a partir de uma série de ferramentas que nós temos, por exemplo, aqui no Ministério da Agricultura, como o Agro Insight, Passaporte Agro, a participação em feiras internacionais em conjunto com a Apex, a gente gera oportunidade, a gente gera renda e a gente gera emprego, especialmente onde mais precisa, que é no interior do nosso país.
2: Serviços públicos em um clique. Está cada vez mais fácil e simples resolver e acessar as políticas de governo sem sair de casa.
1: No início de maio, o gov.br registrou mais de 500 milhões de assinaturas eletrônicas.
2: E pela primeira vez, mais de 80 milhões de brasileiros acessaram o gov.br em um único mês.
1: O número de acessos únicos foi registrado em março e supera a população de países como a Alemanha e França.
2: Para garantir a segurança no acesso, o gov.br conta com níveis de proteção.
1: E dentro da ferramenta é possível encontrar serviços que ajudam a evitar golpes virtuais.
4: Acessar serviços do INSS, do SUS ou até assinar um documento sem sair de casa já é uma realidade no Brasil. Tudo isso é possível com a conta gov.br. Ela funciona com um login único que reúne mais de 4.600 serviços digitalizados do governo federal. Hoje, mais de 175 milhões de brasileiros já utilizam a plataforma, entre eles o vendedor Pedro Vieira.
5: Uso para carteira, uso para curso também, para acessar documentos, imposto de renda também, tudo, uso o Gov para tudo.
4: E Pedro Vieira destacou a segurança ao usar a ferramenta.
5: É muito seguro, bem confiável. Tem acesso biométrico, tem acesso digital também.
4: Para dar mais segurança ao cidadão, a conta gov.br funciona com diferentes níveis de proteção. O bronze concede o acesso básico, o prata é feito com avaliação bancária e o ouro com biometria. E quanto maior o nível da conta, mais seguro é o acesso. Além disso, o usuário pode ativar a verificação em duas etapas, que funciona como uma segunda barreira contra invasões, como explica Hudson Mesquita, diretor do Departamento de Identidade Digital do Ministério da Gestão e da Inovação em Serviços Públicos.
6: Após ele entrar com o CPF e a senha, é solicitado um código que ele mesmo gera ali no aplicativo gov.br. Então, imagina um cenário onde um fraudador

0: consegue roubar a senha do cidadão, ele não teria acesso a esse código, não teria como acessar a conta, né? Então, é uma segunda camada ali de segurança.
1: Com a conta Gov protegida, você pode acessar na plataforma serviços digitais que vão ajudar a proteger seus dados contra golpistas. A proteção do CPF impede que empresas sejam abertas no seu nome sem autorização. O BC Protege Mais bloqueia a abertura de contas bancárias indevidas e o registrato permite consultar contas, dívidas e chaves Pix vinculadas ao seu CPF. E tudo isso sem precisar enfrentar filas ou sair de casa. É o caso do educador físico Felipe Cavalcante.
2: Porque antigamente a gente tinha que ir lá na hora, né? E presencialmente, toda aquela burocracia, e hoje na nossa mão a gente consegue resolver esse problema.
1: Em caso de dúvidas, as pessoas podem acessar o gov.br/conta. Também é possível receber atendimento presencial sobre a plataforma. Para encontrar uma unidade do balcão gov.br, vá em gov.br/presencial. Reportagem Cleide Lopes.
3: Essas foram as notícias do governo do Brasil.
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4: Fique agora com as notícias do Poder Judiciário e do Congresso Nacional. Uma boa noite.
3: A gente volta segunda-feira. Boa noite para você e até lá.
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7: STF fixa regras para o pagamento de verbas indenizatórias e reafirma o teto constitucional.
8: STJ define que oferta de imóvel em plataformas como o Airbnb exige aprovação do condomínio.
7: Justiça Eleitoral atinge 158 milhões de eleitores e 88% de biometria.
8: Boa noite, eu sou Carlos Eduardo Cunha.
7: E eu sou Walter Lima.
8: O STF publicou um conjunto de decisões sobre o regime remuneratório do Judiciário e do Ministério Público.
7: As decisões estabelecem medidas para unificar critérios nacionais de pagamento, restringir a criação de benefícios e ampliar a transparência na folha de pagamento do setor público. Arthur Filho.
9: Entre os principais pontos definidos pelo Supremo Tribunal Federal está o reforço de que o subsídio dos ministros da corte continua sendo o teto remuneratório da administração pública. O tribunal também reafirmou a equiparação entre os regimes remuneratórios da magistratura e do Ministério Público, desde que observados os limites constitucionais. Outro ponto central é a regra de que verbas indenizatórias só podem ficar fora do teto quando houver previsão expressa em lei nacional, além de unificação de critérios pelo Conselho Nacional de Justiça, o CNJ, e pelo Conselho Nacional do Ministério Público.
8: O uso de imóveis residenciais para estadias de curta duração, como em contratos na plataforma Airbnb, depende da aprovação do condomínio.
7: Essa definição é do STJ, Fátima Uchoa.
10: A proprietária de um apartamento em Minas Gerais pretendia destiná-lo a estadias de curta duração sem necessidade de aprovação em assembleia, mas o condomínio alegava que isso, além de não estar previsto em convenção, afastava o caráter residencial do prédio. No STJ, o voto que prevaleceu no julgamento foi o da ministra Nancy Andrighi. A segunda seção manteve acórdão do Tribunal Estadual e considerou que o uso dos imóveis para exploração econômica ou profissional descaracteriza a destinação residencial e, por isso, deve ser autorizado por, no mínimo, 2/3 dos condôminos. Essa definição uniformiza o entendimento do próprio STJ sobre o tema.
8: Justiça Eleitoral atinge 158 milhões de eleitores e 88% de biometria.
7: Dados foram consolidados após o fechamento do cadastro eleitoral. Fábio Ruas.
11: O fechamento do cadastro 150 dias antes das eleições é uma forma da Justiça Eleitoral organizar o pleito. E com isso, o Corregedor-Geral da Justiça Eleitoral, ministro Antônio Carlos Ferreira, divulgou as informações durante sessão plenária. São mais de 158 milhões de eleitoras e eleitores, sendo 140 milhões com a biometria registrada. A presidente do TSE, ministra Carmen

0: Lúcia lembrou que a biometria traz mais segurança para as eleições.
1: Nos próximos dias 13 e 14, o TST sedia um encontro sobre boas práticas de conciliação e mediação.
2: O evento é uma etapa preparatória para a Semana Nacional da Conciliação Trabalhista 2026. Ana Paula Souza.
3: O encontro antecede a Semana Nacional da Conciliação Trabalhista 2026, que acontece de 25 a 29 de maio, com um slogan inspirado na Copa do Mundo, um acordo muda o jogo, já que o trabalhador pode procurar o Centro Judiciário de Conciliação de Conflito antes mesmo de ajuizar uma ação e resolver o problema sem precisar seguir com o processo nos tribunais.
1: Justiça Federal condena a União e INSS a reduzir prazo de perícias médicas no norte do Piauí.
2: A ação foi proposta pelo MPF, Vanessa Pereira.
4: Segundo o MPF, o tempo médio de espera para perícia na região norte do Piauí, especificamente nos municípios de Parnaíba, Cocal e Piracuruca, chega a mais de 6 meses. Tempo muito maior que a média nacional e o prazo fixado pelo STF. Agora, segundo a sentença, o INSS terá até 3 meses para realizar os agendamentos, perícias e avaliações sociais. Para isso, foi autorizado o atendimento de segurados em outras agências do INSS, perícias remotas, mutirões e convênios com entidades públicas ou privadas. Em caso de descumprimento injustificado, a multa estipulada é de R$5 milhões. Ainda cabe recurso da decisão.
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1: Boa noite.
2: Bom fim de semana e até segunda-feira.
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7: Eu sou Ricardo Nakaoka e estes são os destaques de hoje do Jornal do Senado, que começa agora. Congresso promulga lei que reduz penas dos condenados pelos atos de 8 de janeiro. Senado vai analisar redução do tempo de serviço para aposentadoria de policiais e bombeiros militares. Projeto torna inafiançável homicídio no trânsito cometido por motorista embriagado. Boa noite. O presidente do Congresso Nacional promulgou nesta sexta-feira a Lei da Dosimetria, a nova legislação que reduz as penas dos condenados pelos atos de 8 de janeiro, passa a valer após a publicação no Diário Oficial da União. Repórter Maurício De Santi.
8: O projeto da dosimetria, com o objetivo de reduzir as penas para os condenados pelos atos do 8 de janeiro, foi aprovado pelo Senado e pela Câmara no ano passado, mas sofreu um veto integral do presidente Lula. Esse veto, no entanto, foi derrubado no dia 30 de abril por decisão da maioria dos deputados e dos senadores. Pela Constituição, o presidente do Senado pode promulgar uma lei quando o presidente da República deixa de sancioná-la em até 48 horas. E foi o que aconteceu. Para o senador Carlos Viana, do PSD de Minas Gerais, a lei da dosimetria é uma questão de justiça.
9: As pessoas que foram condenadas em 8 de janeiro, aquelas que depredaram, que cometeram crimes, elas têm que responder de acordo com a sua responsabilidade. Nossa obrigação é fazer essa correção para que as pessoas respondam, mas dentro sim da responsabilidade, dentro do que cometeram.
8: Já o líder do governo no Congresso, o senador Randolfe Rodrigues, do PT do Amapá, tem um entendimento diferente e questiona a legalidade da redução de penas.
10: Se trata de crime contra o Estado Democrático de Direito. Então, claramente, são insuscetíveis de redução de pena, de anistia ou de indulto, conforme prevê a Constituição.
8: Com a publicação do ato de promulgação, a lei da dosimetria entra em vigor. Agora, cada um dos réus interessados precisa requerer a mudança no tempo de condenação junto ao Supremo Tribunal Federal.
7: E a Comissão de Segurança Pública aprovou convites para ouvir o diretor-geral da Polícia Federal, Andrei Rodrigues, e o delegado Marcelo Ivo de Carvalho. A ideia é esclarecer a expulsão de Marcelo Ivo da Fundação de Oficial de Ligação da PF em Miami e a atuação do órgão no episódio que envolveu o possível monitoramento do ex-deputado Alexandre Ramagem em solo americano. As informações com o repórter Bruno Lourenço.
11: Os pedidos de esclarecimento apresentados pelo senador licenciado Jorge Seife, do PL de Santa Catarina, foram motivados por divergências entre as versões da Polícia Federal Brasileira e

0: das autoridades dos Estados Unidos. Segundo o senador, o diretor-geral da PF teria afirmado à imprensa que a detenção de Ramagem foi fruto de uma cooperação bilateral, versão que teria sido negada pelos americanos logo em seguida.
1: O delegado de uma instituição respeitada, que nós amamos, respeitamos, que é a Polícia Federal do Brasil, dando declarações desastrosas. E acima de tudo, ele mentiu, ele inventou, ou tem acordo, nós não sabemos. O Brasil precisa saber.
0: O delegado Marcelo Ivo de Carvalho, que atuava junto ao Serviço de Imigração e Alfândega dos Estados Unidos, foi desligado da função após o ocorrido.
2: O Senado vai discutir o projeto da Câmara dos Deputados que reduz o tempo mínimo de atividade militar exigido para aposentadoria integral de policiais e bombeiros. A proposta permite que os estados diminuam em até 5 anos as regras aplicáveis a esses profissionais. Repórter Douglas Castilho.
3: A regra atual prevê que os militares, para fazerem jus à aposentadoria com o valor integral de seus vencimentos, devem trabalhar por 35 anos, sendo ao menos 30 deles como militar. Com a proposta, os estados passariam a ter a liberdade de reduzir o tempo necessário na atividade militar de 30 para até 25 anos. A medida é uma forma de reconhecer as dificuldades inerentes a essas profissões. O senador Stevenson Valentim, do Podemos do Rio Grande do Norte, afirmou ser favorável à discussão do projeto no Senado e explicou suas razões.
4: Você sabe que é trabalhar numa escala 24x24, 24x32, não, e lidando com situações de estresse, passando o dia todo lidando com coisas que ninguém quer lidar, que é a segurança pública, que é trocar tiro com bandido, que é subir morro, que é ir atrás de traficante, de bandido. Eu acho que é justo a gente discutir isso aqui.
3: O texto também afeta a regra de transição daqueles que ingressaram na carreira antes de 2020. Os estados terão a permissão para baixar o requisito mínimo de 25 para 20 anos de serviço militar, embora os profissionais ainda precisem arcar com um pedágio proporcional ao tempo que faltar.
2: E foi sancionada a lei que permite aos médicos residentes o fracionamento das férias anuais, mas a medida só vai entrar em vigor 180 dias depois da publicação oficial. Repórter Lana Dias.
5: Uma nova lei permite o fracionamento das férias para médicos residentes. O texto sancionado pelo presidente Lula diz que, a pedido, os profissionais na especialização poderão dividir os 30 dias de repouso anual em períodos de, no mínimo, 10 dias cada. O parcelamento também vale para os residentes em outras áreas da saúde, com regras a serem definidas em regulamento. Quando a medida esteve em discussão no plenário do Senado, o senador Nelson Utrade, do PSD de Mato Grosso do Sul, que é médico, explicou que a proposta favorece a formação do profissional.
6: Você já com aquele pique entrando numa cirurgia atrás da outra, dali a pouco você entra de férias, fica 30 dias sem pegar num bisturi, sem pegar nas pinças cirúrgicas. Você regride, é uma coisa natural. Ao passo que se você puder fracionar suas férias, você vai conseguir de uma forma bem equilibrada colocar o seu descanso para ser exercitado sem perder o tempo do seu aprendizado.
5: Também médica, a senadora Zenaide Maia, do PSD do Rio Grande do Norte, defendeu a iniciativa.
7: A residência médica é uma força de trabalho em qualquer hospital e escola desse país. Então, querer fracionar suas férias é justo.
5: O fracionamento de férias começará a valer 180 dias depois da publicação da lei, ou seja, em meados de novembro. Até lá, o médico continua com direito a 30 dias consecutivos de férias, sem possibilidade de divisão. De acordo com a pesquisa Demografia Médica no Brasil, o país contava com 47,7 mil médicos residentes em 2024.
2: Estamos na campanha Maio Amarelo, que busca conscientizar a população da importância do trânsito seguro. Um dos projetos no Senado sobre esse assunto torna crime inafiançável o homicídio no trânsito quando o motorista está sob efeito de álcool. Repórter Márcio Maturana.
8: Começou a campanha Maio Amarelo para um trânsito mais seguro. O Senado analisa vários projetos sobre o assunto. Um deles, na Comissão de Constituição e Justiça, torna o bafômetro obrigatório para motorista envolvido em acidente. O texto é do senador Fabiano Contarato, do PT do Espírito Santo.
9: se hoje um motorista, mesmo bêbado, mata alguém e fica no local, o delegado está impedido de lavrar o auto de prisão em flagrante, porque não se imporá prisão em flagrante, nem se exigirá fianças ao condutor que prestar pronto integral socorro à vítima ou que não fugir do local. Então, todos ficam, se recusam a submeter ao teste.
8: Outro projeto aprovado recentemente e já transformado em lei, criou o Dia Nacional da Mobilização.

0: Ação em memória das vítimas de trânsito, a ser celebrado no terceiro domingo de novembro.
1: E a senadora Damaris Alves, do Republicanos do Distrito Federal, destacou a importância da campanha Maio Laranja de enfrentamento à violência sexual contra crianças e adolescentes. A parlamentar defendeu a intensificação das ações de prevenção, denúncia e responsabilização diante da recorrência dos casos no país. Também afirmou que a subnotificação compromete a formulação de políticas públicas eficazes. Damaris Alves também alertou que meninos estão entre as vítimas de abuso sexual e precisam de maior visibilidade nas ações de proteção.
2: E às vezes o menino não fala porque ele acha que foi uma brincadeira. E às vezes o menino não fala porque a vergonha para o menino é muito maior do que para a menina. Mas a gente precisa observar os comportamentos.
1: Com a edição de Paula Groba e trabalhos técnicos de João Lira, o Jornal do Senado fica por aqui. Acompanhe agora as notícias do Tribunal de Contas da União e da Câmara dos Deputados. Boa noite e um bom fim de semana.
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3: 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Jornal Câmara dos Deputados.
5: Câmara aprova aumento da proteção legal para vítimas de crimes sexuais.
6: Presidente garante a votação da proposta que altera a jornada de trabalho.
5: Deputados defendem ações para a promoção do desenvolvimento regional.
6: Boa noite. Gilson Daniel, do Podemos do Espírito Santo, rebate declarações de gestores que criticam o repasse de recursos a municípios. De acordo com o parlamentar, é nas cidades que os investimentos públicos se traduzem diretamente em serviços essenciais, como água e energia.
5: Segundo Gilson Daniel, administrações municipalistas promovem impactos concretos na infraestrutura e na qualidade de vida da população. Ele alerta os capixabas para a importância de políticas que garantam apoio financeiro contínuo aos municípios.
6: Daniel Almeida, do PCdoB, registra a realização de programa do governo da Bahia que busca ouvir moradores, lideranças e representantes da sociedade civil para reunir propostas voltadas ao planejamento público do Estado. Ele ressalta que a abertura da ação ocorreu no início do mês em Irecê.
5: Daniel Almeida sublinha que o modelo funciona como espaço de prestação de contas sobre compromissos assumidos anteriormente pelo Executivo Estadual. Ele assinala que a mobilização deve percorrer outros territórios baianos, ampliando a participação na definição de prioridades para a Bahia.
3: Agricultura.
6: Preocupado com a crise financeira dos produtores rurais, Afonso Rando, PP do Rio Grande do Sul, cobra a votação do projeto que prevê o alongamento das dívidas agrícolas. Ele explica que a medida pode ser viabilizada com recursos do Fundo Social e dos royalties do petróleo.
5: Segundo Afonso Ram, os produtores precisam de condições mais favoráveis que as atuais, como prazo de até 10 anos para pagamento e carência de 3 anos. O deputado avalia que o setor precisa de 180 bilhões de reais para garantir a produção de alimentos e a sustentabilidade no campo.
3: Meio Ambiente.
6: Marina Silva, da Rede de São Paulo, destaca encontro internacional sobre a redução da dependência dos combustíveis fósseis realizado na Colômbia no final de abril. A deputada afirma que os países precisam construir planos nacionais de transição para reorganizar as fontes de energia.

0: Marina Silva ressalta que o Brasil participa desse debate com ações de desenvolvimento sustentável. Ela avalia que a instabilidade geopolítica ligada ao petróleo reforça a urgência de alternativas tecnológicas capazes de proteger economias nacionais e ampliar a segurança climática.
1: Economia.
2: No entendimento de Sidney Leite, do PSD do Amazonas, a manutenção das altas taxas de juros pelo Banco Central prejudica o trabalhador. Ele argumenta que o custo do serviço da dívida e os juros do cartão de crédito rotativo pressionam a economia e favorecem apenas o setor financeiro.
0: Sidney Leite alega que programas econômicos como o Desenrola e o fim progressivo do cartão de crédito consignado são insuficientes sem uma redução na taxa básica de juros. Para ele, o Brasil apresenta índices econômicos que não justificam taxas superiores às de países em guerra.
2: Welter, do PT do Paraná, enaltece o programa Desenrola, que, segundo ele, vai ajudar milhões de brasileiros endividados. O deputado explica que a iniciativa do governo busca reduzir juros e facilitar a renegociação de dívidas, aliviando o orçamento das famílias.
0: O deputado afirma que o aumento do acesso ao crédito levou muitas pessoas ao endividamento e o programa surge como alternativa para reorganizar a vida financeira. Para ele, a medida deve ampliar o poder de compra e melhorar as condições de vida da população.
2: Patrus Ananias, do PT de Minas Gerais, defende que o Brasil reduza a dependência da exportação de matérias-primas. Segundo o deputado, o avanço da industrialização nacional, especialmente no setor de minérios, é fundamental para ampliar a autonomia econômica do país.
0: Patrus Ananias propõe a criação de uma empresa pública nos moldes da Petrobras para gerir a exploração de terras raras e outros recursos minerais. Na avaliação dele, o Estado deve assumir o papel principal na geração de tecnologia e riqueza no país.
1: Trabalho.
2: Presidente da Câmara garante a votação da proposta que altera a jornada de trabalho 6x1. Acompanhe na reportagem de Luiz Gustavo Xavier.
3: O presidente da Câmara dos Deputados, Hugo Mota, afirmou nesta quinta-feira que a proposta de mudança na escala de trabalho 6x1 será votada pela Casa e diz que não votar essa matéria não está em questão. Hugo Mota participou de entrevista coletiva na Paraíba após o evento Câmara pelo Brasil, na Assembleia Legislativa do Estado. Segundo ele, o tema já entrou na agenda prioritária do Congresso e deve avançar nas próximas semanas, com expectativa de análise ainda no mês de maio.
4: Queremos que todos compreendam que há uma decisão política de se caminhar nesse sentido. É muito melhor sentar à mesa e negociar o texto, que é quando a gente tem, na verdade, o horizonte já de data para que essa matéria seja votada.
3: Hugo Mota também declarou que há um ambiente favorável à aprovação da proposta e comparou o debate atual a outras mudanças trabalhistas ocorridas ao longo da história brasileira, como o fim da escravidão, a criação da carteira de trabalho e do 13º salário. Da Rádio Câmara de Brasília, Luiz Gustavo Xavier.
0: Lídice da Mata, do PSB da Bahia, é favorável à proposta que reduz a jornada de trabalho, destacando a importância do debate em curso na Câmara. Segundo a parlamentar, a medida pode melhorar a qualidade de vida dos trabalhadores e deve avançar ainda neste mês.
2: Lídice da Mata também rebate críticas sobre possíveis impactos na produtividade, afirmando que o desempenho econômico depende de fatores como tecnologia e políticas públicas. Para ela, a redução da jornada contribui para a dignidade e a saúde dos trabalhadores.
0: Luiz Carlos Mota, do PL de São Paulo, participou da 5ª edição do 1º de Maio dos Comerciários, realizada em Avaré. O deputado informa que o evento reuniu mais de 4 mil trabalhadores que aprovaram 12 propostas em defesa da categoria.
2: Luiz Carlos Mota parabeniza a Federação dos Comerciários do Estado de São Paulo pela organização e reafirma apoio às pautas de valorização profissional e direitos trabalhistas.
1: Transportes.
0: Câmara aprova a renovação de carteira de motorista com mais facilidade para condutores sem multas. O repórter Antônio Vital tem detalhes sobre a medida.
5: A Câmara dos Deputados aprovou medida provisória que torna mais simples a renovação da Carteira Nacional de Habilitação, a CNH, se o motorista estiver inscrito no Cadastro Positivo de Condutores. O cadastro, criado em 2020, contempla os motoristas que não cometeram infrações de trânsito nos últimos 12 meses. A proposta original, editada pelo governo, dispensava os condutores sem multa de fazer os exames do DETRAN para renovar a CNH.

0: é a autorização para conduzir ciclomotor. O relator da medida provisória na comissão mista, composta por deputados e senadores, senador Renan Filho, do MDB do Alagoas, alterou o texto e manteve a exigência de exames de aptidão física e mental para a renovação da carteira, mesmo para aqueles sem multas. A mudança foi pedida pelo senador Dr. Irã, do PP de Roraima. Ele argumentou que, caso a pessoa não tivesse multas de trânsito, poderia ficar 30 anos sem fazer qualquer exame, o que seria um risco. A medida provisória determina ainda que os custos dos exames de aptidão física e mental e da avaliação psicológica têm que obedecer um teto máximo nacional a ser fixado pela Secretaria Nacional de Trânsito. O governo, ao editar a medida provisória, argumentou que 20 milhões de motoristas dirigem sem habilitação devido aos custos elevados da carteira. A medida provisória, que torna mais simples a renovação da Carteira Nacional de Habilitação, a CNH, se o motorista não tiver multas em um período de 12 meses, seguiu para análise do Senado. Da Rádio Câmara de Brasília, Antônio Vital.
1: Pompeu de Matos, do PDT, celebra a decisão do governo de anular mais de 3 milhões de multas aplicadas pelo sistema de pedágio Free Flow. O deputado ressalta que apenas no Rio Grande do Sul foram registradas mais de 1 milhão e 200 mil autuações indevidas.
2: Pompeu de Matos sugere a aprovação de um projeto que permite a vinculação de débitos de pedágio ao IPVA, sem aplicação de penalidades. Ele afirma que a tecnologia, que deveria facilitar a vida do motorista, acabou gerando transtornos para cidadãos e caminhoneiros.
1: Política. Tadeu Venneri, do PT do Paraná, critica lideranças de direita e de extrema-direita que acusam a esquerda de incoerência, mas que migram de partidos para viabilizar candidaturas, mesmo quando essa mudança signifique estar ao lado de pessoas a quem combatiam antes.
2: Ao citar a derrubada do veto ao projeto da dosimetria, Tadeu Venneri questiona a inconsistência entre discursos rigorosos contra crimes e votos que podem resultar na soltura de milhares de presos. Para ele, por não ter propostas reais para a vida dos brasileiros, a oposição se limita a atacar a esquerda.
1: Justiça. Ottoni de Paula, do PSD, reafirma sua tese de que gestões fluminenses autodeclaradas de direita foram responsáveis por episódios de corrupção no Rio de Janeiro. Ele cita irregularidades na Fundação CEPERJ, contratações de funcionários fantasmas e desvio de recursos da privatização da SEDAI.
2: Ottoni de Paula critica o uso da pauta ideológica como forma de encobrir problemas administrativos. Ele afirma que operações policiais recentes em secretarias estaduais levantam questionamentos sobre a condução do poder público no Estado.
1: Talíria Petrone, do PSOL do Rio de Janeiro, aponta uma relação entre a família Bolsonaro e o crime organizado. A deputada menciona a nomeação de familiares de milicianos como exemplos de uma trajetória questionável.
2: Talíria Petrone cita ainda aliados políticos ligados à família Bolsonaro, envolvidos em investigações como casos de funcionários fantasmas no CEPERJ. Para ela, o Brasil deve manter o foco no combate à corrupção.
1: Segurança Pública. Anne Ortiz, do PP do Rio Grande do Sul, defende a urgência de a Câmara votar a redução da maioridade penal para crimes hediondos e de extrema violência. Ela cita pesquisa feita pela Real Time Big Data, segundo a qual entre 80% e 90% dos brasileiros são favoráveis à proposta.
2: A congressista opina haver falhas no sistema socioeducativo, onde passa o infrator sem ser corrigido e sem que seja feita justiça às vítimas. Anne Ortiz cita países nos quais as punições a jovens criminosos são compatíveis com a gravidade dos atos e pede revisão da legislação nacional.
1: Vinícius Carvalho, do PL, defende a redução da maioridade penal em casos de crimes graves cometidos por adolescentes. O deputado cita um caso recente de violência sexual contra crianças em São Paulo para cobrar do Congresso Nacional uma resposta mais rigorosa na responsabilização dos envolvidos.
2: Vinícius Carvalho também defende a aprovação de proposta que impede a não persecução penal em crimes de pornografia infantil e pedofilia. Ele argumenta que esse tipo de acordo pode resultar em punições brandas para pessoas que divulgam imagens criminosas contra crianças e adolescentes.
1: Capitão Alden, do PL da Bahia, defende o projeto que aumenta as penas para crimes

0: cometidos contra profissionais de segurança privada. A proposta aprovada pela Câmara, na visão do deputado, busca garantir mais proteção a vigilantes que atuam em situações de risco no cotidiano.
1: Capitão Alden anuncia que o texto também amplia a proteção aos familiares e estabelece tratamento mais rigoroso aos criminosos. De acordo com o parlamentar, a medida tem o potencial de inibir a violência e reforçar a valorização desses profissionais.
0: Élder Salomão, do PT do Espírito Santo, alerta sobre a possibilidade de anistia a quase 200 mil detentos, incluindo agressores de mulheres e pedófilos, após a derrubada do veto ao projeto da dosimetria. Para ele, a possibilidade é estarrecedora frente ao recorde de feminicídios no país.
1: Élder Salomão cita dados do Ministério da Justiça, segundo os quais, no primeiro trimestre do ano, a cada 5 horas e 25 minutos, uma mulher foi morta no país. Para ele, o machismo e o discurso de ódio são as principais causas dessa violência, e o Congresso não pode abrir brechas para a impunidade.
2: Votação.
0: O plenário da Câmara aprovou o aumento da proteção às vítimas de crimes sexuais. O repórter Marcelo Larcher traz as informações.
3: A Câmara dos Deputados aprovou o projeto que aumenta penas para crimes como estupro, assédio sexual e divulgação não autorizada de conteúdo íntimo. No caso do estupro, a pena passa de 8 para 12 anos de prisão, podendo chegar a 32 anos se resultar na morte da vítima. A proposta cria uma lei da dignidade sexual e altera regras do Código Penal, do Estatuto da Criança e do Adolescente e do Código Civil para ampliar a proteção às vítimas de crimes sexuais e endurecer as punições. A pena máxima para assédio sexual aumenta de 2 para 4 anos de prisão. O mesmo vale para o crime de registro não autorizado da intimidade sexual, que tem pena máxima de 1 ano e passa para 3. O texto prevê ainda aumento de até 2/3 das penas se os crimes forem cometidos contra pessoas idosas ou com deficiência, ou se ocorrem em escolas, hospitais ou estabelecimentos policiais ou prisionais. O texto também aumenta punições para crimes relacionados à pornografia infantil e exploração sexual de crianças e adolescentes previstos no Estatuto da Criança e do Adolescente. Dependendo da conduta, as penas poderão chegar a 10 anos de prisão. Além do aumento das penas, o projeto também amplia as situações em que a justiça poderá determinar a perda do poder familiar, incluindo casos de crimes graves e crimes sexuais praticados contra filhos e outros integrantes da família sob responsabilidade do agressor. O texto também prevê que condenados por crimes sexuais possam perder cargos públicos em alguns casos. O texto foi apresentado pela deputada delegada Catarina, do PSD de Sergipe, e sofreu alterações da relatora, deputada delegada Ione, do Avante de Minas Gerais, que justificou as medidas.
4: No presente projeto, a incidência mais gravosa do poder punitivo do Estado para esse tipo de delito odioso também repercute em sanções acessórias a serem impostas a criminosos sexuais, a exemplo da perda da tutela e curatela e da inabilitação para os cargos públicos. Ademais, procura-se garantir proteção às vítimas nas órbitas jurídicas e assistencial, além de investir esforços públicos na educação e conscientização coletiva para a mudança social, construção de um espaço público de convívio saudável, respeitoso e seguro.
3: O projeto ainda garante às vítimas de crimes sexuais atendimento psicológico e jurídico prioritário, proteção de dados pessoais e acolhimento humanizado durante o atendimento. O projeto que cria a Lei da Dignidade Sexual e amplia punições para crimes sexuais seguiu para análise do Senado. Da Rádio Câmara de Brasília, com informações de Daniele Lessa, Marcelo Larcher.
2: Saúde.
1: Diego Garcia, do União do Paraná, defende a aceitação de exames solicitados por nutricionistas em laboratórios e hospitais. Relator da matéria na Comissão de Constituição e Justiça, ele afirma que a medida amplia o acesso dos pacientes e reduz a dependência de encaminhamento médico.
0: Segundo Diego Garcia, a iniciativa valoriza o papel do nutricionista e diminui a burocracia no atendimento. O deputado acrescenta que a proposta deve agilizar o acesso aos serviços, especialmente no SUS, além de fortalecer a prevenção e melhorar a qualidade do cuidado em saúde.
5: Então agora nós vamos desburocratizar esse sistema e facilitar, porque basta passar por esse profissional de nutrição, ele já vai ter acesso tanto à receita para os suplementos, como também à receita ou encaminhamento para a realização de exames. Então é mais facilidade, menos burocracia e melhorar a qualidade da saúde da população brasileira. Atuar na prevenção e valorizar os profissionais de nutrição.
1: Dr. Zacarias Calil, do MDB de Goiás, denuncia desperdício.

0: Constituição, que integra o ensino médio à formação técnico-profissional. O deputado afirma que a medida pode ampliar a qualificação dos jovens, reduzir a evasão escolar e preparar estudantes para o mercado de trabalho.
1: José Rocha acredita que a educação técnica é necessária para aumentar a produtividade do trabalhador brasileiro. Ele ressalta que o modelo permite ao jovem ingressar mais cedo em uma profissão sem impedir o acesso posterior ao ensino superior.
0: Soraya Santos, do PL do Rio de Janeiro, fala sobre a importância da educação inclusiva aliada ao trabalho de escolas especializadas. Segundo ela, o sistema público deve garantir inclusão, mas precisa do apoio dessas instituições para atender alunos com necessidades específicas.
1: Soraya Santos também alerta para desafios enfrentados nas salas de aula, como a sobrecarga de professores e a falta de estrutura adequada. Ela destaca ainda a importância de assegurar às famílias o direito de escolher o modelo educacional mais adequado para seus filhos.
0: Termina agora o Jornal Câmara dos Deputados com trabalhos técnicos de Wellington Telles e a apresentação de Luciana Vieira e Tércia Guimarães. Boa noite para você.
1: A Voz do Brasil está de volta na segunda-feira. Uma boa noite e um bom fim de semana.
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1: Agora é hora do Cidade in Love, criado para envolver e unir os corações. Eu, Gil Garcia, convido você a experimentar cada palavra, cada pausa e cada nota como se fossem um pedaço da sua própria jornada. Aqui, cada pormenor adquire seu significado, pois o romantismo é a chave que direciona esta viagem. Aqui, a intensidade se converte em lembranças e as emoções se fazem companhia. Vamos dar início permitindo que a música envolva o ambiente e expresse o que as palavras não podem. Eleve o

0: melodia que ecoou ainda deixa uma sensação duradoura no ambiente. Continuando nesse mesmo fluxo, a próxima canção chega para seguir contando nossa história.
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0: música se encerra e deixa fluindo a essência dos sentimentos experimentados até o momento. Chegou o momento de uma pausa rápida no Cidade em Love. Após o intervalo, mais sentimentos voltam a ecoar neste cenário de paixões.
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3: 22 horas e 32 minutos.
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5: Cidade in Love renasce e com ele cada detalhe é redescoberto com palavras que aproximam os corações. O romantismo continua sendo a essência deste ambiente exclusivo. É um instante de ser capturado por essa força que transforma emoções em convívio. É agora que a música continua a traduzir todos os sentimentos que o coração compreende.
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0: o fim de cada acorde, nasce a promessa de emoções renovadas. Agora é hora de deixar a próxima melodia tomar conta do coração.
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0: sonora da nossa pausa, criando o clima ideal para um momento de relaxamento necessário. O Cidade em Love faz uma pequena pausa. No nosso retorno, as melodias que você ama seguirão tocando com todo o romantismo que caracteriza a nossa programação.
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0: 22h48.
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2: O Cidade in Love retorna, envolvendo-nos com emoções que tornam cada momento singular. Em cada palavra aqui proferida, encontramos um refúgio e em cada momento um aprofundamento de seu significado. Na continuidade dessa atmosfera, deixe que a melodia te envolva e acrescente a magia que só o coração reconhece.
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0: música acaba, mas o sentimento persiste e se transforma. E a transformação começa já com a próxima música.
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0: Ao finalizar a música, um curto intervalo se inicia. Pausamos agora, mas fique ligado. Após o intervalo, continuaremos a encher este espaço com novas melodias feitas para o coração.
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0: 23:09.
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2: Cidade in Love retorna revivendo emoções que unem corações. E para prosseguir, que a música que vem agora nos conduza.
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0: embora a melodia tenha cessado, a aura romântica continua presente. Já temos a próxima música alinhada para seguir com este momento especial.
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0: uma faixa emocionante. Agora, um pequeno intervalo no Cidade em Loco. Continuaremos logo após a pausa, trazendo mais sentimentos que singularizam cada segundo.
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0: 23 horas e 30 minutos.
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2: Retornamos ao Cidade in Love e cada volta é uma nova oportunidade para mergulhar profundamente nos sentimentos que nos marcam. A música é a verdadeira mensageira das emoções eternas. Retornamos com essa especial.
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0: O eco do som anterior marcou presença, fazendo do silêncio uma recordação. Chegou a hora de uma nova canção marcar o início de outro emocionante capítulo.
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0: Agora Cidade em Love dá uma pausa, mas o clima romântico permanece em cada instante. Eu, Gil Garcia, gostaria de enfatizar a importância da sua participação neste encontro. Não saia daí. Logo voltamos com mais canções e experiências que aquecem o coração.
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0: 23h48.
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Olha aí, 5 horas na sua manhã de sábado. Muito bom dia, povo bom, povo animado, povo feliz. Você no seu sábado e a gente por aqui agradecendo desde já a quem tá acordando agora, quem deixou o rádio ligado de ontem para hoje, né não? Pois é, a hora boa tá aí, ó, ainda escurinho. O nosso abraço, o nosso carinho. Muito obrigado, bom dia para você, companhia da gente aqui todos os dias, todas as horas, todos os momentos, viu? Muito obrigado, bom dia mesmo! Eu lembro hoje, dia 9 de maio, meu amigo, a véspera do Dia das Mães, é sábado, dia de feira livre na cidade de Vazante.

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2: Vambora! É verdade! Bom dia! É isso aí! Bora lá, meu povo! Acordando, tirando leite! Oh, coisa boa, tirando, tomar um leitinho agora, hein, do peito da vaca. Tá bom? 5h16.

0: lá Zé do Claro. Gostaria de ouvir a música com o Leonardo Zé Rico, Viva a Vida. Oferecer para todos os meus colegas da CEMOB, especialmente para mim, que hoje é meu aniversário. Com a graça de Deus, hoje estou completando 6 décadas, ou seja, 60 anos de idade. Para mim é muito orgulho e agradecer muito a Deus, pois estou bem de saúde, ainda estou na ativa, graças a Deus. Tá na montanhesa, tá beleza. É, e oferecer também para o nosso colega, né, Maurício Araújo, pois é de aniversário dele também.
1: Parabéns, parabéns, parabéns pra você.
2: Meu amigo Zé, um abraço, tudo de bom, que felicidade. Olha, olha, você pode mandar sua mensagem dizendo que você está aniversariando, igual meu amigo Zé aqui, ó. Zé do Claro, Zé Arlindo, um abraço, bom dia, felicidade, meu irmão. Tamo junto.

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2: 5h35.
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4: Ô, meu povo, alô Matheus! 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Alô Matheusão, lá na Vivoca. 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É, tá conversando com a gente aqui, mas antes eu quero lembrar: olha só, quando a gente fala de Copivap, a gente tá falando de um trabalho que começa ali no campo, meu irmão. 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Alô, Ronan, onde é que você anda hoje, Ronan Costa? Um abraço, Ronan, o Ronan da jardinagem. Um alô pra Zé André, alô Zé André, Zezinho da Ritinha. E aí é o Antônio Salvador. Já já esse povo vai falar aqui comigo, né? Já já.
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0: Um abraço, bom dia. 5h37, meu irmão.
1: Oi, Isaac.
0: Oi.
1: Manda um modão pro Maurício também.
0: É.
1: Os companheiros batuta nosso que tá fazendo mais uma primavera, graças a Deus. Manda ele ficar duro, que nós tá firme aqui.
0: Peraí, que eu botei de baixo pra cima. Tem que ser de cima pra baixo, né? Então vá.
1: Oi, Isaac. Bom dia.
0: Dia.
1: Quem fala é seu companheiro, Matheus Boiadeiro.
0: É mesmo.
1: Sai. E... tô por cá, hein? Tô aqui na...

0: Bimboca. Tô com meu pai aqui, o Marcos.
1: Marcos tá bom?
0: Tá tirando leite.
1: Dona Silene.
0: Minha mãe Silene tá ali fazendo os pão de queijo.
1: Silene.
0: Que não é brincadeira, não. Zac, manda homenagem pro nosso amigo Badalão. Queria que o senhor tocasse pra nós. Engenho de pau com Engenho Badalão e Ivone. Pra esse herói sem medalha. Que deixou história eternizada em nossos corações. Zac, e manda essa moto especialmente pro meu compadre, que está no fundo do coração também. É o compadre Matheus de Jesus, que
1: doutor não esquece
0: de jeito nenhum. Manda pra ele, pra Laura, pros dois neném e pra todo mundo que tá na montanheza de 0 a 100, pra não esquecer de ninguém.
1: É mesmo,
0: tá
1: né?
0: Na montanheza tá beleza. Deus abençoe todas as famílias.
1: Tá certo, meu filho. Esse menino é um locutor, é empreendedor, é ajudador da fazenda. E tá lá o pai dele, o meu amigo Marcos, que aí eu conheci o Marcos quando morava aqui, no ali perto da. Ali no Fragas, né? Aí ele foi-se embora, lá pro lado da Bimboca. Aí ele pediu, bora ouvir, né? Isso foi muito bonito, o cortejo. É, do Badalão ontem, muita gente, foi o corpo levado conforme ele almejava. E no carro de boi, a família toda em cima do carro de boi, que era a coisa mais bonita. Tá aí nas redes sociais aí, viu? Tá nas redes sociais aí, cada um filmou um pouquinho. Zé Antônio filmou um pouquinho, doutor Marciano filmou um tantão, tá todo mundo aí, viu? Na rede social aí, acompanha aí, foi muito bonito, cortejo de um carro de boi, eu acho que foi o primeiro de vazante, né? Se alguém tiver aí alguma informação, eu acredito nos meus 35 anos aqui em Vazante, foi a primeira vez que eu fiquei sabendo do carro de boi aqui. Talvez eu nunca tenha visto, sim, um cortejo com um carro de boi, não. Mas tá aí. Tudo tem a primeira vez e bem lembrado aí para o amigo Badalão. Olha aí ele aí. Eu não posso ouvir essa música, não, que eu me lembro dele sentado em cima do capô do meu carro, rapaz. Vambora! Ô, Badalão!

Ô modão, 10 minutos pra 6. Pedro, Paulo e o Poeira. Poeira do Norte. 9 minutos.

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1: Opa, e aí? O Armazém Minas Caipira já tá lá com pão de queijo fresquinho pra todo mundo, viu? É, já abriu aí? Já abriu? Tá abrindo, né? Tá abrindo agora, tá abrindo agora. Tá abrindo agora, o patrão tá lá. Vamos lá, vamos com os pedidos aqui. Fala aí, amizade.
2: Oi, Isaac, tudo bem?
1: Tudo.
2: Bom dia.
1: Fala, Dirim.
2: Gostaria de pedir uma música aí. Das Mineirinhas, Abusa de Mim.
1: Ei.
2: Oferecer pra minha esposa Geis, para Cidinha lá em Guardamó, para Leninha e pra vocês aí da rádio, garotão.
1: Tá certo, muito bem. Que mais?
2: É o Dirim que fala, Isaac.
1: É o Querim.
2: A música Abusa de Mim com as Mineirinhas.
1: Ei. É Querim ou Dirim?
2: Pra minha esposa Geis, para a Cidinha lá em Guardamó, para a Leninha.
1: Tá repetindo, né?
2: Que daqui a pouco tá tomando uma gelada.
1: Eita, acabar bom. Tá preparando aí o Dia das Mães, ó. Ei, aí tu fala aí teu nome, se é Dirinho ou Quirinho, tá certo? Aqui tá Dirinho. Fala, Ronan da Jardinagem.
3: Bom dia, Rádio Matias, bom dia. Bom dia, povo de Vazante, aqui é o Ronan da Jardinagem.
1: Hoje ele tá meio
3: manda
1: que,
3: manda música pra nós aqui na fazenda do Dr. Sábio, fazendo manutenção.
1: Você tá morando aí?
3: Ó, manda aquela música pra nós, picar pau na madeira, e oferecer para o nosso presidente do sindicato, Serginho Doneda, oferecer para o Sábio aqui na fazenda, oferecer para todo mundo na Tecnopres e no Laticínio. Está na montanhesa, está uma beleza. Ronan da Jardim Muniz deseja um bom final de semana.
1: O Ronanzão está meio aqui, meio que assim, na manivela, né? Está meio lento, acho que ele está acordando agora, tá certo. José André!
4: Bom dia, Isaac. Que tu fala, José André? Passa para nós aí, Mato Grosso Matias, papel em branco, João Carreta para trás. Oferecer para o Marujão, Moreto, Pereira, Linda Mama Aparecida,
1: eita.
4: Zé Alves, Osmar Vassoura, meu sogro Granita, meu namorado Cileide, meu irmão Birajara, Fernandão Cosport, minha irmã Vani Maria, Roberto Jacaré, Zé Gaguinho, Caetano,
1: Ribeirinho,
4: Marcelo Macumba, essa galera do Tio Cristina Montanhesa, o Keita da Montanhesa, tá beleza, tchau, obrigado.
1: Aê.
4: Não esquece do Rei do Creme, não. Zé Maria Furtado, tchau, obrigado.
1: É o Zé Maria Furtado, olha aí. Ô, rei de queijo, queijo? E é, ele faz queijo? E vai, rapaz. Ô, Zezinho da Ritinha, um abraço, viu? Um abraço aí. Vamos botar todo mundo agora pra falar agora. Fala, Valdemar Sanfoneiro.
5: Aúpa! Vamos que vamos, bom dia, Isaac. Tudo jóia? Como é que você tá? Firme?
1: Sentado.
5: Aô, Isaac. Queria mandar aí a modona aí da biboca aí pra nós animar o povo lá da biboca. Um por um. Se tiver um espaço aí, você manda ela pra nós aqui, que nós tá aqui no pé do rádio. Ligado. Um abraço pra vocês, Isaac. Um abraço.
1: Parece que eu vi um negócio descendo ali. Será que era café ou era outra coisa, hein? Mas Valdemar não toma aquele chá, aquele outro chá.
6: Bom dia, Isaac.
1: Bom dia.
6: Fala com o senhor Antônio Salvador.
1: Eu
6: queria pedir você mandar os parabéns pro Zé Arlino aí, ó. Propriedade Zé Tucado.
1: É.
6: O Zé já perguntou um feliz aniversário.
1: É mesmo.
6: E a música é parabéns.
1: Parabéns.
6: Dá pra ele aí.
1: Tá certo.
6: Parabéns, Zé. Feliz ano de vida pra você, viu? Tá na montanha isso? Tá, beleza.
1: Muito bom.
6: Isaac, eu esqueci também do nosso amigo Maurício Araújo.
1: É, hoje eu não é saber.
6: Ele também, muito desânimo de vida pra ele também.
1: Tá beleza? Certo. Olha, vamos fazer o seguinte, vamos trazer a oração pra todo mundo ficar, né, de bem com a vida. E logo depois eu vou tocando uma música uma por uma aí, viu?
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1: Bom dia, queridos filhos e filhas. Hoje, véspera do Dia das Mães, já quero desejar parabéns a todas as mães, viu? É minha oportunidade que eu tenho de dizer obrigado por você ser mãe. E olha, mãe, se espelhe em Nossa Senhora. Por isso nós estamos rezando todos os dias e vamos até amanhã em oração por você, querida mãe. Obrigado pela tua ternura, pelo teu amor. Pai, Filho e Espírito Santo. Amém. Nossa Senhora, mãe de tantos nomes, de tantos títulos, mas a mesma mãe de Jesus e nossa. Nossa Senhora, no início deste dia, nós queremos pedir, mãe, suplicar, pedir em favor de nossas mães, as vivas. Interceda teu filho para que tenham saúde, discernimento e possam educar os filhos como educaste Jesus, obedientes a Deus, devotos, fervorosos. Nossa Senhora, interceda teu filho pelas mães aqui na terra, para que possam, na vida, serem testemunhas vivas da ternura de Deus. Nossa Senhora, tocai no coração dos filhos que sejam obedientes às mães, aos pais, mas que todos na família busquem viver a exemplo da Sagrada Família de Nazaré. Nossa Senhora, pelas mães que já partiram, interceda teu filho para que lhes dê o descanso eterno e a luz perpétua. Nossa Senhora, de muitos títulos, de muitos nomes, mas a mesma mãe de Jesus e nossa, ajudai-nos, mãe, na batalha deste dia, nos problemas que vamos enfrentar, no suor que vamos derramar, nos conflitos que iremos superar. Nossa Senhora, esteja ao nosso lado, nos protegendo, nos amparando. Nossa Senhora, nós te consagramos cada minuto e cada hora deste dia. E por isso, oferecemos uma rosa no início deste dia, nesta recitação da Ave Maria. Ave Maria, cheia de graça, o Senhor é convosco. Bendita sois vós entre as mulheres, e bendito é o fruto do vosso ventre, Jesus. Santa Maria, Mãe de Deus, rogai por nós, pecadores, agora e na hora de nossa morte. Amém. Nossa Senhora, protegei as mães aqui na terra e as que já partiram, dai-lhes o descanso eterno e a luz perpétua. Nossa Senhora, seja para as mães um exemplo de maternidade e de zelo. Ó Deus, por intercessão de Nossa Senhora, Mãe de todas as mães, abençoai a água, a roupa dos enfermos, as fotos de família. Em nome do Pai, do Filho e do Espírito Santo. Amém. Rogai pelas mães, Santa Mãe de Deus, para que elas sejam dignas das promessas de Cristo. Amém. Fique em paz. Um bom dia.

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8: Sábado especial. Aí eu quero mandar um bom dia aqui para um amigo Zé Otávio, lá no Indaiazinho. Especialmente ele divide com o Maurício Araújo pelo aniversário do Maurição hoje. Maurição hoje está aniversariando. Ele vem logo depois de mim aqui, viu? É, depois que eu terminar por aqui. A partir das 10 horas, aí tem um padre e depois é o Maurício Araújo. Vem fazer a festa com vocês aqui, tá certo? Tá combinado? Muito bem.
9: Bom dia, Isaac. Fala com o senhor Antônio Salvador. Isaac, queria pedir você mandar os parabéns pro Zé Arlino aí, ó.
8: Zé Arlino.
9: Propriedade Zé Tucado. Zé já pelo feliz aniversário. E a música é parabéns. Dá pra ele aí. Tá bem, Zé. Precisando de vídeo pra você, viu? Caramba, tá isso? Tá, beleza.
8: 6h23. Vamos lá.
9: Isaac, é. Eu esqueci também do nosso amigo Maurício Araújo aí. Manda uns parabéns pra ele aí também. Muito desânimo de vida pra ele também aí.
8: Isso mesmo.
9: Beleza?
8: Bacana. Vamos lá. Mais que?
10: Bom dia, Isaac. Toca aí pra nós os quatro cantos da casa. Manda pra galera aí, minha mãe tá aqui escutando aqui na roça, falou que queria escutar a Seresta, mas você não tá querendo cantar a Seresta pra nós?
8: Não, eu só vou cantar a Seresta hoje,
10: aí. Aí pro Sendino.

0: Um beijo pra tu, pro Marujão, na Gueroba, pro Vicente, lá no Moreira. O Caetano também no Moreira. O Fabinho Meloso no Retiro da Roça. E pro meu primo Baltazar no Capinzão. E pro Anísio em Vazante. Tá na Montanhesa, tá beleza.
1: Ô Marcelo, vai lá pra sua mãe aí, porque uma hora eu vou fazer a seresta aí. Vou levar uma caixa de som, os microfones que eu tenho. Tá certo? Aí vai dar tudo certo pra gente ir aí, viu? Tá bom? Alô Soraya, um abraço, bom dia. Bom dia também pra... para o amigo aqui, o Amizade. Quem é esse cabo aqui, rapaz? É o pedreiro, é o pedreiro. Ei, qual microfone aí, Isaac? 6h24, o Matírio é o meu.

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4: Olha aí, eu quero agradecer, mandar um abraço tudo especial pra galerinha que tá curtindo a nossa programação desde as 5 horas da manhã, meu amigo. Hoje é aniversário do Maurício Araújo. É pra vocês participarem do programa que ele vai apresentar logo daqui um pouquinho, que é o Baúzão. Isso. Mas aí vai dar tudo certo. 6 horas e 34 minutos, eu quero agradecer meu amigo doutor Matheus Jesus, o Tuniquinho, me chamou pra ir lá um dia desse, eu vou bater lá mais a graça. Aí eu ia a graça lá, né? Para um bocadinho lá. Ó, Eduardo Costa.

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2: Bom dia!
3: Pam, pam, pam, pam, pam. Eita, 6 horas e 42 minutos por aqui, meu amigo. Aí, eu quero mandar um abraço aí, todo especial para o pessoal que tá lá na Fazenda Pai João, tá todo mundo por lá. Um abraço aí para o Marcelo Alves. Um salve, salve também aqui para a turma simpática Soraya. Bom dia, o Matheus Jesus. Olha o Aldoma aí, Isaac, põe aí.
4: Oi, Isaac, bom dia, aqui é o Matheus Jesus. Solta pra mim, por gentileza, pra você, filé do brega. Se oferece pro Pateguinho Carioca, mais Matheus Boiadeiro, pro Chorão na Água Quente. Se oferece pro Valicão, pro Marujão, pro Bazé, pro Casimiro, Eduardo Beira Rio, Antônio Beira.

0: O Bruno, o seu Negrim. Só oferece também lá pro Fernandão na Mata da Rota, tá na minha testa, beleza. Meu amigo, uma vez que eu escuto essa música, eu lembro de você. Serestona mesmo. Minha mãe também ama essa música. Música favorita da minha mãe.
1: Mas primeiro vamos tocar essa aqui, ó. 6h44 pra abençoar todas as casas, os quatro cantos dela. Eita, Rocha! Vai ser bom pra lá, meu filho. Peraí, uma hora dessa eu me lembro quando eu ia lá pra casa do compadre Zezão, da comadre Tereza, levava um litro de São João da Barra pra gente tomar é o conhaque, pra gente tomar com leite e açúcar, meu amigo. Foi o que curou a gente não pegou Covid por conta dessa receita minha, viu? Foi que eu inventei. Receita do Isaac, viu? É, meu amigo, é que graças a Deus, nem eu nem a família. Aí tá certo, era o cloraquina filé, sabe qual, né? São João da Barra, passava lá na sede do supermercado, lá no Serra Dourada, botava o litrão debaixo do braço e acunhava aqui, ó, lá pra casa do Zezão, da comadre Tereza. Ele chegava bem na hora que ele tava tirando o leite e ele dizia: não, pai, vamos tirar dessa vaca aqui. Ainda tinha a vaca, viu? Escolhi a vaca pra ficar bom leite, pra o remédio ser bom também. Aí tá certo.

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1: 6h52.
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0: Ei, faltam 6 minutos para 7. Deixa eu falar um negócio aqui. Você sabia que existe o dia do orgasmo lá numa cidade do Piauí? Rapaz, o prefeito disse que o povo lá não tava progredindo, não, como fala na música dos cavalos de Brasília. Aí, o que é que acontece? Ele fez uma lei lá, a cidade não avança de jeito nenhum, não cresce, ninguém faz filha, essas coisas. E aí ele começou a dar palpite na vida do povo, olha mesmo, prefeito velho arrochado, viu? Aí criou uma lei lá, o dia do orgasmo, aí todo mês de maio, todo dia, hoje é quanto? Dia 9 de maio, na cidade de Esperantina. Eu acredito que tem gente aqui de Esperantina, aqui em Minas Gerais, aqui em Vazante. Porque é danado deles vindo do Piauí para trabalhar por aqui, em Guardamol, né? Então, a cidade não é muito pequena, não. É tamanho de Coromandel, é grande, 34 mil habitantes. Mas ele criou o dia do orgasmo para fazer mais FII, para poder crescer a cidade. O prefeito vai desmantelar, aí tá certo. Aí, ó, quero mandar um abraço aqui neste momento pra dona Heloísa Correia. Eita, dona Heloísa Correia, um abraço pra senhora, viu? Bom dia. A senhora gostou da música que o Matheus pediu, foi? Gostou? Pois é, uns meninos do brega aí. Eu quero mandar um abraço aqui pra o Bom Dia, bom demais aqui pro Edinho. O seu Divino. Fala aí, seu Divino.
1: Ô, Maurício, bom dia.
0: Tudo Maurício, bem? Não, rapaz, Isaac.
1: Quer dizer, faz o aniversário de Figuinho aí pra mim, o programa todo, viu? Aqui em Lagamar. Hoje ele tá fazendo 59 anos.
0: Tá novo.
1: Manda um abraço pra ele, felicidade pra ele. Aqui, o irmão dele, Divino Moderno, dando os parabéns pra ele hoje. Hoje ele tem 59 anos.
0: 59 anos aí, ó. Muito bem. Parabéns às músicas todas do programa, inclusive se ele for da região da Biboca, ó só.

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É, que não brinque serviço não. 7, pai, vai dar 10 horas nunca hoje não. 7:04, meu povo, 7:04. Bom dia, bom demais. Aí, deixa me ver. Esse meu WhatsApp hoje, assim, tá um bicho, tá eletrônico todo, viu? É, tá. Eles estão se atualizando a cada minuto, aí demora, que é uma beleza. Daniel do Glacial, alô, Sheilô, Marileuza, um abraço aí. Adileuza, Marileuza, Adileuza, sou. Marileuza é do Nils Caetano, lá no Vaza Boa Fora. Um abraço.

0: Olha, o céu chorou por nós, a música às 7h11, foi Redan Raí. Eu vou atualizar você, notícia de ontem, do cantor, o Raí, esse que cantou, que é a primeira voz aí, viu? Está entubado, mas apresenta melhora gradativa, diz o hospital. Notícia de ontem. Então, ele está entubado, e esse ganso aí, está entubado, está em Goiânia, notícia atualizada aqui, viu? É depois que a gente fica procurando, aí pega alguma coisinha aqui para estar informando aos fãs, tá certo? Um abraço aí para o Zé Pereira. Aí, Zé Pereira acordou cedo hoje, hein, Zé? Dona Luzia já fez os pão de queijo aí. Agora, o Edinho, ali que mora ali na Carranca, que tem a fazenda lá, primeiro ponto que ele passa é lá no Cheilhão. Aí bate uma prosa lá no Cheilhão, não sei o que mais, estará lá, papapá. Aí ele arranca, para lá no Letson, aí depois ele arranca. Mas ele tá doido mesmo para arrancar, é lá para a banda de Esperantina, diz ele, viu? Diz ele que quer ir lá para Esperantina, rapaz. Quer ir para lá é para Esperantina, no Piauí, para ajudar a desenvolver a cidade lá. Olha aí, tá com a mulinga.
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7h15, meu povo. Feira Livre amanhã também vai ter um dia especial amanhã. Vai ter almoço, vai ter música ao vivo. Leve a patroinha. Diz a Graça que quer ir almoçar lá amanhã. Vamos almoçar lá amanhã, né? Eita, aí quem sabe quem compra o presente lá. Não, presente compra hoje. Presente você compra hoje e passa o presente amanhã, né? Amanhã. Então amanhã na Feira Livre vai ter música ao vivo, viu? E pessoal vai estar lá, música ao vivo, servindo comidas especialmente para o Dia das Mães. Quero ver todo mundo lá amanhã. Ah, pai, quem sabe que eu canto lá pelo menos umas duas serestas lá amanhã, viu? É bem capaz de eu cantar. Cid, o forrozeiro, vai estar lá cantando para todo mundo, viu? Amanhã, tá bom? Tá dado o recado. 7h16.

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0: Aí eu quero mandar um abraço aqui agora para a Dona Maria, seu Valdemar, é o povo dos biscoitos e dos bolos ali na Feira Livre, viu? É, dá uma passadinha lá. O amigo Jacaré, o atleticano aí, tá duro na queda. Fala aí, Jacaré.
1: Bom, bom. Aqui no São Bairro tá fazendo um frio hoje
0: cedo. Tá mesmo?
1: Garrado aqui desde as 6 horas.
0: Ô, caba bom.
1: O trem tá bom. E aí, como é que você tá?
0: Tô sentado.
1: Ô, oh, manda uma moda aí pra nós, fazendo um favor.
0: Tá.
1: É, Léo Canhoto e Robertinho, homem mau, cresci lá pro meu pai, minha mãe lá na Vazante. Ficou aniversariante do dia. É. Cadu, Maurício, bambê não. Ô, Isaac.
0: Ah.
1: E seu Flamengo, hein?
0: Tá bom. Nosso, nós bata agora é assim, é na pancada, deixa aí. E hoje não, amanhã, né? A gente vai jogar com o Grêmio amanhã. Vamos jogar com o Grêmio, vai dar tudo certo. Um abraço aí, que hora tem música ao vivo para as mães? Amanhã, de manhã, Rosalina, lá na Feira Livre. Mas eu tava doido pra cantar a música que era a música de... É, que chama... Mamãe, estou tão feliz... Porque não tenho você... Pronto, já cantei. Fala aí, amizade.
2: Ô, Isaac, aquele prazer falar com você.
0: Coisa boa.
2: Nós estamos aqui na beira do Catirina.
0: Vixe, oh,
2: meu amigão Gilberto, meu cunhado, estamos aqui junto. Nós estamos aqui pegando os peixinhos. Ainda não fomos não, nós estamos fazendo primeiro aqui, Isaac.
0: É.
2: Nós estamos primeiro aqui montando aqui o barraco aqui.
0: É.
2: E já botei fogo ali no carvão ali, né? Pra nós fazer aquele... Aquele contrafilé esperto.
0: Eita.
2: Eu já tomei uma lapada. Boa. Mesmo? Alambicada. Vou tomar outra daqui a pouco.

0: falar, tem que tá frio aqui, viu?
1: Tá fresco,
0: tá
1: hein?
0: Tá frio, mas tá frio mesmo. Mas cervejinha mais tarde nós bebemos, né? Lógico, né? Trouxemos um rapaz que não bebe, né? Quem não bebe, né? Pra dirigir pra nós. E quem beber não pode dirigir, né? Então
1: pode
0: logo
1: não,
0: ele
1: pode
0: vai
1: não.
0: Levar pra nós tranquilo, ele não bebe. E lá pras 8 horas nós estamos indo embora, se Deus quiser. Ver os rapazes lá de minha cidade, conhecer a cidade aqui.
1: Oi?
0: Conheceu a Guta, achou bom demais.
1: Ah, levou ele lá.
0: Aquele abraço, Isaac. Deus abençoe o seu programa. Ê, amigão.
1: Esse é o...
0: Está na montanha, tá beleza.
1: É o Julinho Play.
0: Aí se puder passar a próxima música, que se puder passar, aí você passa pra nós aí.
1: Pronto, tá aqui, ó.
0: Tá na montanha, tá beleza.
1: Depois dessa eu mando uma pra você aí.
2: Atenção, crianças. Não fiquem na rua. O terrível homem mau está ali no bar.
1: Diz que ele tá lá no bar do César. Tá lá no bar do César em São Brás, é? Ô, cabra, doido esse daí. Vai, jacaré, arrocha o nó.
3: Eu sou o homem mau. Eu sou mau, mau mesmo. Vendeiro, traz cachaça com farinha pra todo. Vamos logo. Mistura esse negócio aí. É pra todo mundo beber. Onde vai, moço?
4: Eu vou indo embora, eu nunca bebi.
3: E nem vai beber. E você aí? Como é o seu nome?
5: Meu nome é Pedro.
3: Era Pedro, agora é defunto.

0: Quem é o dono dessa porcaria aqui?
1: Sou eu, senhor.
0: Então, tá dormindo? Traz o uísque logo.
1: Não tenho uísque.
0: O que é que eu bebo, então?
1: Bebe leite.
0: Quem bebe leite é bezerro. Toma, aprenda a respeitar o homem mau. E essa mulher, de quem é?
2: Essa mulher é minha.
0: Era sua, agora é minha.

0: Então você veio me matar, não é? Quem é você?
1: Eu sou o famoso Billy Gancho. Por quê?
0: Pronto. Era Billy Gancho. Agora é defunto Gancho.
1: Ha!

0: Então você é o delegado que veio acabar comigo? Qual é o seu nome, delegado?
1: O meu nome é Justiça. Você está preso, homem mau.
0: Quem é você para me prender, delegado? Fique sabendo que eu sou o homem mau, mau.
1: É, você era o homem mau. Agora é defunto.

Muito bem, para quem gosta de uma serestinha diferente, meu amigo Júlio Play, Gilma, o Gilberto e todo mundo tá lá na beira do rio, né, curtindo. Olha só, ó, o que eu preparei para vocês aí, ó, me lembrei de Julinho aqui, ó.

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4: Olha a hora! São 7h34 na 93. Hoje é uma programação diferenciada. Ô, Isaac, ajeita o lugar. Só pra você. Aí, ajeita aí. Ai, meu Jesus. É o resquíciozinho da festa da Lapa. Apesar de não ter festado nada. Não festei nada nessa Lapa. Fiquei em casa, trabalhando. É. Eu quero mandar um abraço aqui para o meu amigo Cos Baiano. Não, ele não é baiano não, João. É Cos Pernambucano, porque ele é lá de Pernambuco. É o Cos Pernambucano. É aí meio chamando de Cos Baiano, mas é Pernambucano. Cos de Pernambuco, está lá em Retiro da Roça. Ontem eu encontrei ele, mas seu Alfredo. Eu dei uma cachaça de presente para o seu Alfredo, já vai para 10 anos. Vou chamar Zé Antônio do Posto. E o Osmar e mais uma galera para a gente ir lá na casa, lá em Retiro, agora no mês de junho. No mês de junho nós vamos bater lá, porque lá vai ter uma carneirada. O Cos vai fazer uma buchada de carneiro e a gente vai estar marcando presença lá. Porque aqui os cabas não como a buchada e eu trago pra cá, pra Vazante, né? Porque aí eu como em casa. E assar uma carneirada boa. Diz ele vai comprar uns dois ou três carneiros. Vixe Maria, tá com a mulinha, viu? Pra falar nisso, eu quero mandar um abraço aqui pra o Devinha e o amigo aqui da Fazenda Pinheiro. Hoje eu vou sair daqui, vou fazer uma visita lá na Fazenda Pinheiro, que eu preciso saber da história dos patos. Tem uns patos que tá voando para lá e para cá. Vou bater lá atrás desses patos e do carneiro que tá lá, me esperando. Oi, vem aí a festa de Santa Rita de Cássia aqui na cidade de Vazante, viu? Depois da festa de Santa Rita de Cássia, vem aí também a festa de Santo Antônio. Agora vai embalar as festas de padroeiras das comunidades daqui de Vazante. Vai ter a festa lá da Carranca, Santo Antônio, que pertence à paróquia. Padre Luiz Guilherme já está preparando tudo, já preparou a bem da verdade. Vai ser agora no mês de junho. E ainda nesse mês de maio, a gente vai ter aí a festa de Santa Rita, viu? A festa de Santa Rita, agora por esses dias. E depois, aí vai ter a festa de Sagrado Coração, de Santa Rita, da Carranca, e aí vai embalar até chegar na grandiosa festa em louvor a Deus por Nossa Senhora do Carmo. Vai ser grandiosa esse ano de novo, viu? Padre Luiz Guilherme está preparando uma grande surpresa com show de prêmios. Rapaz, você tá doido mesmo? Já vou lembrando vocês aí, viu? E pela primeira vez, nós teremos duas novenas. Como é que vai dar o nome de duas? Duas novenas?

0: Agora estamos no transmissor reserva, porque o nosso transmissor principal, ele deve ter caído a energia por lá. Que pense na energia que cai ali naquela região ali do Indaiazinho, né, rapaz? Você tá louco. Estivemos fora do ar por pelo menos 2 minutos agora e vamos dar continuidade, né? Eu estava falando exatamente das 2 novenas que acontecerão no mês de julho em louvor a Deus por Nossa Senhora do Carmo, em 2 comunidades distintas. Uma na região do, ali na região do Barreiro, e a outra aqui na região do lado de cá, do córrego, passou o córrego do lado de cá, né? Do lado de cá do rio. Para ficar ciente. Lá na frente a gente vai estar comentando mais, lá quando for no mês de julho, junho, né? Junho, julho. Beleza, meu povo? É uma enchidezinha aqui para completar aqui o horário. São 7h39. E aí eu quero lembrar aos meus amigos e amigas que a gente volta já com música. E para quem estava ouvindo a gente lá longe, segura a barra aí que a gente já volta já.
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2: 7h41.
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Bora lá com o carro de boi, cara de boi, Isaac. A Rocha Dirigente. Ó, as músicas do Forró do Maurício. 7:40, qualquer dia desse eu vou cantar lá no Forró do Maurício, só forró. 7:42.

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5: Minha amiga Maria das Graças, que não é a minha esposa, mas é a amiga que é ouvinte da Montanhesa, ela pediu Baitiaca. Ô, Baitiaca, ô, homem do fundo do poço, não, fundo da grota, né? Só que a música que ela pediu é uma música bonita, em homenagem ao Dia das Mães. Vamos ouvir. Faltam 5 minutos para as 8 da manhã.

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1: 8:15.
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6: É verdade, mas amanhã ele não vai estar por aqui, eu vou estar aqui frevando a festa para o Dia das Mães amanhã. Aê! Quero mandar um abraço aqui para o Denis Chorão. Ô Denis Chorão, essas músicas que você pediu aí, quer ver? Escuta só qual foi as músicas que ele... Nós estamos num mundão sertanejo aqui, um sorrosão bom, bom da gota, cê tá doido. Aí, agora de 11 horas em diante já dá conta de tocar essas bandas aí que você falou, ó.
7: Ô Isaac, bom dia, bom.
6: Bom.
7: Manas malas mudaram lá pra aquela cidade lá que você falou lá.
6: Ei, o nome lá. O Zé Candango, que será que esse cara vai dar conta?
7: Manas malas que ir embora?
6: Vai lá pra Piripiri.
7: Tempo, mudar pra lá.
6: Floriano.
7: Manda uma moda boa pra nós, fazer, pra nós aí. Manda um...
6: Esperantina.
7: Guns N' Roses aí, um Uchu.
6: É só no baú, homem.
7: Ô, Nazaré.
6: Ah.
7: Qualquer uma dessas aí, tá valendo. Manda Nazaré, Drimon, Nazaré.
6: Eita.
7: Manda pra minha esposa, Joqueline aqui, minha mãe, o Nante, a Ângela. Tipo assim, o Tibichinho. Queninho, Mateuzinho, Guinelo. Zé Candanga, Manelzinha da Chá, Claudinho Padeiro, todo mundo aí, turma aí. Dharma, Rosângela.
6: Eita.
7: Minha irmã Daniela Moailto.
6: É, gente que nem festa.
7: Você também, todo mundo da rádio aí.
6: Tá certo.
7: Espera você vir almoçar aqui mais eu qualquer dia.
6: Sim, pode chamar que eu vou na hora.
7: Só não tem carne de carneiro, no resto.
6: Aí dá crivo.
7: Tá na Montanhesa, tá beleza.
6: Pra falar nisso, só quem tá por aqui, ó. Fala aí, Tião.
8: Bom dia, Isaac. Você tá bom, companheiro? Eu sou do Augusto.
6: Ô, parece
8: que você tá meio cansado. Tô reclamando que não chega 10 horas. Que isso?
6: Rapaz, fica duro aí. Eu tô estressado.
8: Ô, manda uma música aí pro nosso amigo Maurício Araújo aí.
6: Mesmo?
8: É, a música é com Pedro Beiro Zé da Estrada, Mago do Boiadeiro. Parabenizar ele pelo dia dele hoje, seu filho mais velho.
6: Tá.
8: Desejar pra ele muitas felicidades, muitos anos de vida.
6: Tá verdade.
8: Tá bom, meu amigo Isaac? Que tá. Duro. Tá na Montanhesa, tá beleza.
6: Ô Tião, depois dessa que você pediu aí, que eu vou mandar lá pra todas as mães, uma homenagem que eu vou fazer aqui através das vozes de Edna e Cida Moreira. Elas são irmãs e elas gravaram uma música que, por sinal, nós não temos aqui na discoteca. Eu descobri hoje, lá pelo YouTube afora, viu? Chama Deusa Divina. Eu acho que é uma homenagem pra mãe delas. Então vamos aqui, ó. Depois dessa aqui que vai para o Maurição e já chega por aqui às 10.

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Aleluia, meu Jesus! Olha, boas notícias, todo mundo praticamente tá sabendo. Tá não? Então lá se vai. Opa, é aqui, Isaac, olha aqui. O próprio prefeito da cidade de Vazão, tanto foi concedido uma entrevista aqui na Rádio Montanhesa. O Maurição levou o ar e agora a gente coloca também com a própria palavra do prefeito e do próprio governador do estado, que esteve por essa semana inteira com a capital e o governo inteiro aqui no Noroeste, precisamente na cidade de Paracatu. E nessa oportunidade o secretário-geral do DR esteve aqui, foi direto. É aquilo que a gente falou na quinta-feira, que possivelmente o governo viria até a Vazante para trazer alguma notícia. E eu esperava, e a gente não adiantou mais, mas o Maurício, ele deu uma pintadazinha dizendo que era alguma coisa referente à rodovia LMG 706, e parece que o negócio agora vai andar. Agora vamos colocar joelho no chão. É, rapaz, porque não tem, além das pessoas que residem ali, todo mundo que tem lutado para essa rodovia, vai aparecer um bocado do pai da rodovia, mas o pai mesmo vai ser o Gabriel, praticamente, né, que foi lá e chaculhou lá com a turma toda, desde o Dr. Jacques, que vem lutando, desde lá de trás.

0: né? Desde lá de trás, é muitos anos. Cheguei aqui em 91, tem 35 anos que eu falo dessa estrada através dos microfones da Montanhesa. A gente tem buscado, né? Tem pedido a colaboração das autoridades para não deixar tanto esse sofrimento desse povo lá, principalmente quando a estrada está muito estragada mesmo. E agora vamos ouvir aqui. Eu faço questão de colocar no ar aqui para a gente ouvir esse pronunciamento aqui.
1: Estamos aqui na LMG 706, recebendo o diretor-geral do DR, Matheus Guimarães, que vai trazer algumas boas notícias aqui para o nosso município de Vazante.
2: Isso aí, prefeito Gabriel. Estivemos hoje em Paracatu, em reunião com o governador. Foram repassados todos os investimentos previstos para a região aqui do Noroeste. E ele decidiu pela priorização da MG 706, dos primeiros 30 quilômetros de pavimentação desse trecho que liga Vazante até a 040. Então, nosso compromisso é publicar o edital de pavimentação ainda em maio, mais tardar a primeira semana de junho, e conseguir batalhar para viabilizar o início da obra. Mas eu estou otimista de que a gente vai publicar o edital com certeza e trabalhar para viabilizar a obra o mais rápido possível.
3: A LMG 706, Vazante, Vazamor, uma obra de mais de 100 milhões de reais. Essa obra é muito importante por conta de trânsito de carreta, também é uma questão de segurança. Essas obras somam mais de 700 milhões de reais em investimento. É o maior anúncio de investimento rodoviário do estado. Não tem nenhuma região que esteja recebendo o volume de investimentos que o Noroeste está recebendo, porque nós temos uma certeza. Essa é a região que mais vai crescer em termos de participação no PIB em todo o estado ao longo da próxima década.
1: Muito bom, Matheus. É uma obra importante para o nosso município. Aqui trafega vários produtores rurais, liga distrito de Vazamor, a Vila do Cabilu, aos Bagres também. Então passa aqui o transporte escolar. Vários, né, munícipes usam essa importante rodovia e que a gente conta muito com o apoio do DR para que a gente possa dar seguimento a essa tão sonhada obra aqui para o município de Vazante.
2: Pode contar com o apoio do DR, prefeito. Além disso, temos também uma atividade agropecuária aqui forte, né, que seria beneficiada também, além dos distritos do município, né?
1: Isso, temos vários produtores rurais, temos grandes empresas aqui durante, né, a margem da rodovia.
2: Ou seja, é uma obra que vai trazer desenvolvimento não só para a prefeitura, mas para toda a região aqui do Noroeste, com certeza.
1: Com certeza.
0: Muito bem, aí nós tivemos a palavra do diretor, esse que estava falando com o Gabriel, deu para perceber a voz do Gabriel. No meio, aí entrou o governador falando do investimento de 100 milhões de reais que serão aplicados nesses mais de 30 quilômetros, praticamente, dali da Nexa para frente, né? Da Nexa para frente. Se fosse contar 30 quilômetros, daria exatamente daqui, né, ponto a ponto, daqui de dentro de Vazante até lá dentro do Vazamor, se eu não estou enganado. Mas como vai pegar dali, já da Nexa em diante, né? Da Nexa em diante, eu acho que passa do Vazamó, chegando ali bem próximo aos Bagres, se eu não estou enganado. Esse é o projeto que já foi regularizado. Agora, tomara a Deus, joelho no chão do povo aí, viu? O povo aí, joelho, reze, para dar tempo, para não ficar só daquele negócio de não sei o que lá, quando chegar para campanha. É aquele alvoroço com a LMG 706, tá certo? Aí a gente fica aí a ver navios de novo. Mas eu acho que não, agora vai, agora vai, agora vai. Bom, meu sítio, meu paraíso, minha amiga está pedindo, quem é? A Maria Badia, para dividir, para quem? Para o esposo que está aniversariando. Como é o nome do seu esposo, mulher? Você não botou aqui o nome do seu esposo, aí? Ela esqueceu de colocar o nome do esposo aniversariante. É a esposa dele, Isaac. Aqui, ó, Maria Badia. Sim, como é o nome do seu esposo? Aí depois você me manda aqui, tá certo? Me manda aqui. Bom, quero mandar outro abraço aqui para Cristiane. Cristiane, tem promoção pela Raidão, Cristiane. Promoção vai ser amanhã, vai os brindes, pessoal vão sortear, deve ser lá na praça ali de alimentação, na feira, né? Centro de eventos ali, onde será realizada amanhã a movimentação com os feirantes, show ao vivo e show ao vivo e

E comidas, eu acredito que vai ter até o almoço. É, eu acho que vai ter o almoço lá também, viu? Vai ter o almoço. Eu já me comprometi de levar para o Dia das Mães, para minha mãe querida, minha mãe que me cuida e eu cuido dela, né? Então, a gente nem tem mais mãe, nem temos nem mães, nem pais. Então, eu sou o pai da Graça e ela é minha mãe. É porque nós cuidamos um do outro, não é verdade? Ela é minha mãe e eu sou o pai dela. Aparentemente assim, no tratar de cuidados, né? De Olha, não vou me interpretar errado aí, não, meu povo, porque hoje tem missa. Quem gosta de uma missa hoje, às 11 horas, tem missa lá no Vila Verde. Lá no Vila Verde hoje tem missa. Padre Luiz Guilherme estará por lá, celebrando, e logo depois tem um delicioso almoço. Bingo, leilão e serviço completo de bar, tá certo? Tá aí dado o recadinho. E meu sítio, meu paraíso?

0: E gostou, faz barulho aí.
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4: Por aqui segue o nosso programa, 11 minutos faltando para as 9 horas. Aí, o nosso querido Zé do Claro. Está aniversariando José Arlindo, aniversaria hoje igualzinho com o Maurício. Eu acho que tem mais gente aqui, ó. Deixa eu ver, deixa eu dar uma pinceladazinha aqui.

rapidamente no meu Facebook. Rapaz, 13 pessoas aniversariando hoje, é? Aqui na minha lista, né? Adriana Angélica, parabéns. Maurício Araújo, nosso companheiro de trabalho, aí, parabéns. Dizer que vai fazer uma festa com caldo de peixe. É, diz que ele comprou peixe para danar. Eli Costa Borges, também aniversaria hoje. Meu amigão Rafael Gonçalves, PC Informática, grande Rafael, parabéns, hein? Fernanda Caroline está aniversariando. A Larissa Cristina também. Sheila Cardoso, Miriam Carvalho. Opa, olha aí a Miriam. Esse é um Bernardo que está aqui.

0: novos, grande amigo Inácio de Colombita. É. E a maquiadora Aline Canhestro. Muito bem. Para eles e quem a gente citou e não foi citado, que aniversaria hoje, ó.
1: Parabéns, parabéns, parabéns pra você.
0: Parabéns pra todos os aniversariantes do dia de hoje, viu, meu povo? Aê, bacana. Tchan, tchan, tchan, tchan, tchan. Ó, que musicaço chegando. Depois eu mando aqui um abraço pra Dica, mandando a música de Mães. Hoje, pode ser amanhã? Eu vou tocar. É de Ana e Barbosa. Aí, valeu. Daqui um pouquinho eu toco Ana Castela também. Ué?

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Bom dia, e você despertando com a gente. Novo sábado, véspera de quê? Do Dia das Mães. O nosso abraço, o nosso carinho para todas as mães aqui da cidade de Vazante, do mundo. Pois é, meu amigo. Então, já que tem essa data aí, que vai estar sendo lembrada amanhã, né? Amanhã vai ser o dia mesmo, amanhã, que é o dia da gente estar fazendo um programa aqui super bacana, bonito, com muitas mensagens, eu acredito, né? Mas preparando para amanhã. E tem muitas músicas que falam de mãe, mas essa aqui do Rick Renner é muito bonita. A qual a Ediane Barbosa, popular Dica, está mandando para todas as mães.

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1: 9:16.
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6: Por aqui segue a nossa programação, pois é, 9h33, ó. É sucesso.

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3: 9:47.
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Olha, 12 minutos para as 10. O meu abraço, meu carinho. Amanhã a gente volta aqui numa programação especial das 8 ao meio-dia, ó. Músicas de dia de mãe, homenagens às mães, a homenagem com muita coisa bacana amanhã, viu? Então, até, meu povo, bom sábado. Vem aí o Maurício Araújo após o padre Reginaldo Manzotti. Maurício vai fazer uma seleção aqui, sabe de quê? Vou te falar, hein? É, do fundo do baú. E hoje ele tá aniversariando, vai caprichar mais ainda. Tá bom? Meu abraço, meu carinho, fica todo mundo com Deus.

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1: Louvado seja nosso Senhor Jesus Cristo, para sempre seja louvado. Filhos queridos, povo amado de Deus. Hoje sábado, véspera do Dia das Mães, claro, nossa homenagem a todas as mães. Nós fizemos a novena já lá atrás, Maria, Mãe de Todas as Mães, mas eu quero oferecer desde já, todo o programa para as mães vivas, as mães que nos acompanham, as mães esquecidas, as mães amadas, as mães desprezadas, as mães vivas, as mães falecidas, as mães biológicas, as mães do coração. Uma homenagem e oferto a você, mãe, todo este programa de hoje. Querido povo de Deus, nós estamos véspera do Dia das Mães, mas em plena novena. Jesus das Santas Chagas, restaurai meu coração. Repita comigo, Jesus das Santas Chagas, restaurai meu coração. Estamos na leitura orante de Jó. É, Jó que vai dar muito o que falar. Quero saudar nesse dia tão especial, pela Rádio Evangelizar, de onde tudo começa, as rádios irmãs cujos nomes cito neste momento.
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1: Saúdo a você pela TV Evangelizar, sinal digital em todo o país, em várias cidades, canal aberto, pelo YouTube, Padre Manzotti Oficial. Saúdo a todos pelo aplicativo da Associação Evangelizar é Preciso e todas as plataformas digitais. E hoje eu conclamo você que está ali, ó, você que está com o chat aberto, que você pudesse e possa dizer para você: mãe é três pontinhos. Para você: mãe é. E eu vou falar durante todo o programa de hoje, as frases, os pensamentos e essa homenagem a todas as mães. Vamos juntos rezar, começar com a leitura orante. Vamos começar meditando o Evangelho do dia, em nome do Pai, do Filho e do Espírito Santo. Amém. Senhor, antes de nos debruçarmos sobre a Tua Palavra, elevo o pensamento para todas as mães. E eu gostaria muito que você que está pela televisão, pelo rádio, pelo YouTube, aplicativo, diga o nome de sua mãe e diga: Jesus, que tiveste uma mãe aqui na terra, Nossa Senhora, a Mãe Santíssima, nós queremos recomendar as nossas queridas mães, vivas ou falecidas. Cuide das mães, amado Jesus. E a exemplo de tua mãe, nossa mãe, porque no ladeu no alto da cruz, mulher, eis aí teu filho, filho, eis aí tua mãe. Nós seguiremos o exemplo da Santa Virgem Maria de nos debruçar sobre a palavra.

0: naquele tempo, disse Jesus a seus discípulos: se o mundo vos odeia, sabei que primeiro odiou a mim. Se fosseis do mundo, o mundo gostaria daquilo que lhe pertence. Mas porque não sois do mundo, porque eu vos escolhi e apartei do mundo, por isso o mundo vos odeia. Lembrai-vos daquilo que eu vos disse: o servo não é maior que o seu senhor. Se perseguiram a mim, também perseguirão a vós. Se guardaram a minha palavra, também guardarão a vossa. Tudo isso eles farão contra vós, por causa do meu nome, porque não conhecem aquele que me enviou. Senhor, como nós precisamos de luz, a tua luz. Hoje teu evangelho, e numa atitude profundamente mariana, nós guardamos esta palavra. Quando nos alerta que o mundo nos odeia, por que vos odiaste? E como o evangelho fala, Jesus: o servo não é maior que o seu senhor. E de fato, se o perseguirem, nos perseguirão. Se guardaram tuas palavras, também guardarão. Mas, Senhor, o mundo está carente de luz. O mundo está necessitado da tua palavra. O mundo está carente de amor. Portanto, hoje nós te pedimos: iluminai, Senhor, as nossas vidas. Iluminai, Senhor, as nossas relações humanas. Que esta luz dissipe as trevas. Que esta luz dissipe a desesperança. Que esta luz dissipe os medos. Que esta luz possa trazer realmente clareza. Quão importante é o papel das mães aqui na terra. Que a luz tire todo e qualquer sentimento de raiva, medo, discórdia, desavença. Ao contrário, que nós sejamos pacificados pelo teu amor, fortalecidos na fé, e nós nos sintamos encorajados pela Santa Virgem Maria, que também sofreu. Ela, que é mãe de todas as mães, teve uma vida de tantas privações, uma vida de tantas dificuldades. Que nós possamos, à luz da Virgem Maria, guardar tua palavra, viver tua palavra, e possamos ser uma presença de amor, de esperança. Eu sou da luz, eu sou de Jesus. Eu repito, não por não ter o que falar, eu quero desejar este programa a todas as mães, e inclusive que você reze pela tua mãe viva, tua mãe falecida, que nós rezemos pedindo a Deus que jamais esqueçam deste grande dom da vida. Mais uma vez, você que está no YouTube Padre Manzotti, aproveite e se inscrever ali. Se inscreva no YouTube. E, por favor, partilhe comigo. Para você, mãe é? Partilhe comigo. Eu volto já. E nós voltamos, lembrando que nós estamos em plena novena. Jesus das Santas Chagas, restaure o meu coração. E nós estamos em plena leitura antes de Jó. Volte comigo.
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1: Amanhã é Dia das Mães, então eu sugiro, que tal você dar de presente? Ainda dá tempo. Passe numa loja, em todas as principais livrarias do Brasil, você encontra um livro inabalável. Este livro que traz, com fé, a tempestade vai passar. Inclusive, atrás tem um QR Code que quando a mãe, tua mãe, colocar o celular, ela vai se surpreender, porque tem a música A Tempestade Vai Passar com Fafá de Belém. Este livro é de encorajamento, é uma reflexão profunda, à luz de Jó. Isso mesmo. Por que as pessoas sofrem? Como lidar com o sofrimento? Como lidar quando perdemos coisas importantes na vida? Como lidar com isso? Um bom presente para sua mãezinha. Um bom presente para você mesmo. Na verdade, adquira dois. Um para você e um para sua mãe. Inabalável. Com fé, a tempestade vai passar. Filha de Deus, que a paz de Jesus esteja com você.
2: Bom dia, padre.
1: Deus a abençoe. Você fala de onde?
2: Eu falo de Minas Gerais. Sou uma filha de Deus.
1: Uma filha de Deus. Eu tenho que perguntar, às vésperas do Dia das Mães, você é mãe?
2: Eu sou mãe.
1: Então, independente do que você vai partilhar comigo, parabéns pelo Dia das Mães.
2: Obrigada, padre, pelas suas palavras.
1: Diga lá, filha.
2: Padre, hoje eu peço oração à minha família. Eu tenho um relacionamento de mais de 10 anos. E houve uma traição por minha parte. Houve, foi uma vez só. E ele descobriu. Da maneira mais dolorosa que a gente pode.

0: de ter.
1: Como
0: nunca
1: foi?
0: Tinha. Ele foi pelo aplicativo, ele viu algumas mensagens. É, as mensagens não eram diretas, né?
1: Sim.
0: Mas que ele teve. Ele foi me perguntando até o ponto de eu sentar e falar realmente o que houve.
1: Certo.
0: É, a início nós discutimos, mas nunca teve uma discussão, nunca teve agressão.
1: Tá.
0: Aí teve um respeito ainda muito grande da parte dele.
1: Tá.
0: Houve a intenção de separação.
1: Tá.
0: Mas não houve essa separação.
1: Sim.
0: É, e hoje, alguns meses se passaram, a gente não toca mais no assunto, mas não teve ainda, ele não me disse ainda, te perdoo, porque eu sei que a ferida está ali. Mas a gente está no convívio hoje, muito bom, eu consegui trazer a igreja para dentro de casa, hoje eu consigo acender a vela, colocar do lado da água para benzer do Senhor.
1: Uhum.
0: E hoje ele também bebe dessa água.
1: Uhum.
0: Eu consegui hoje colocar o rádio quando eu estou em casa, ou o aplicativo, a televisão, e ele estar ouvindo.
1: Tá.
0: Então
1: bom.
0: Hoje eu senti que ele também me aceitou, ele me perdoou. Só que aí eu peço oração.
1: Qual a tua dúvida?
0: A minha dúvida é porque ele é muito silencioso, ele tem muita ansiedade. Eu procurei ajuda para mim, mas ele fala que não quer para ele, porque quando fica às vezes sem dormir, eu fico pensando. Eu não sei se ele ainda está pensando em alguma coisa, em alguma maldade que ainda possa ter, se tem alguma dúvida. E eu quero a oração hoje, além para mim, para o meu filho, mas para ele,
1: tá,
0: para que o coração dele acalme.
1: Eu tenho que fazer umas perguntas para você, filha.
0: Tá
1: eu
0: bom.
1: Comecei dizendo parabéns pelo Dia das Mães. Valeu a pena a traição?
0: Não.
1: Você se arrepende?
0: Muito.
1: Seja honesta com você mesmo. Você está com a tua identidade preservada. Se arrepende?
0: Demais.
1: Você já procurou um padre e confessou?
0: Já.
1: Recebeu absolvição?
0: Sim.
1: Cumpriu a penitência que ele deu?
0: Cumpri.
1: Certo. Isso é importante. Depois, você disse, eu consegui trazer a igreja para dentro de casa. Tá ótimo, parabéns. Mas você e seu marido foram da casa para a igreja? Vocês vão à missa todo domingo?
0: Eu vou. A partir do ocorrido, a partir da confissão, eu não tenho falhado a missa.
1: Vocês são casados na igreja?
0: Não, a gente...
1: Então vocês não comungam?
0: Não.
1: O caminho agora é um caminho de uma mudança radical.
0: Sim.
1: Eu recomendo, filha, não se assuste com o silêncio. São José também foi um homem do silêncio. Mas mais do que o silêncio, você pode perceber se há nele alguma coisa que o incomoda. Você não é ficar falando do assunto, mas é perceber se existe carinho, afeto da parte dele. Se teu marido tem com você carinho, afeto, se vocês estão conseguindo ter uma vida marital, uma vida de casal boa, você sente isso?
0: Sinto.
1: Ou vocês estão cada um no seu canto e estão gelados?
0: Não, foi pelo contrário.
1: Então agora eu proponho que vocês façam um retiro de casais. Eu estou falando sério. Ele não quis um tratamento. Tá bom, que bom que você foi. Mas um retiro de casais e ver o termômetro para casar na igreja. Talvez tudo isso aconteceu porque Deus não permite algo ruim se não é para tirar algo de bom. Nós estamos vendo isso em Jó. Então, aproveitar de tudo o que está acontecendo para realmente sacralizar esse sacramento, esse casamento, tá bom?
0: Tá bom.
1: Vamos rezar por ele, sim. E que, de novo, procure um retiro de casais. Você, como diz, trouxe a igreja para dentro de casa, mas agora vocês precisam estar dentro da igreja. Que Deus te abençoe, filha.
0: Amém.

0: Não vou perguntar mais, porque senão acaba revelando a identidade. A frase, ela não deve passar despercebido. Deus não permite nada de ruim se não puder trazer algo de bom. Para você, mãe é? Vai lá no chat, partilhe conosco. Escute esse testemunho.
1: Padre, aqui é uma filha do Paraná. Em dezembro de 2022, a minha sobrinha foi mandada para uma oncologista para fazer o tratamento do útero, onde ela estava com os tumorzinhos, onde foi tirado para fazer biópsia. Ela não queria que a mãe soubesse, que os avós soubessem, e ficou comigo, que era a tia. Padre, naquela resposta que a gente estava esperando daquela biópsia, um dia 15 para as 10, sim, eu comecei a olhar no relógio e pedia para Deus, para o Senhor falar comigo. Pois naquele não. Dia, eu estava fazendo faxina na minha cozinha, com a vassoura na mão. Padre, o Senhor falou assim, hoje a gente vai começar um momento diferente.
0: Olha aí.
1: Hoje a gente vai começar com uma oração. Continuei o meu serviço ouvindo o Senhor. O Senhor disse assim, ei, você aí, filha, guarde essa vassoura, ergue os seus braços e vamos rezar. Eu pedia muito a Deus que eu estava acabando as minhas forças, eu já não sabia mais o que fazer. O Senhor, sim, falou assim, filha, você está perguntando, escuta, cadê isso, sua força? Sua força está em você, levanta sua cabeça. Padre, no final o Senhor disse assim, filha, essa raiz desse câncer, opa, a sua fé curou. Eu ajoelhei, meu, comecei, Deus, a gritar de alegria e chorar de felicidade. Padre, passou 10 dias, chegou, amém, o resultado da biópsia,
0: louvado,
1: dela.
0: Seja,
1: padre,
0: Deus,
1: ela não tinha nada. Amém. Padre, eu prometi que eu iria na sua igreja, Nossa Senhora de Guadalupe, em, sim, Curitiba, assistir uma novena. Padre, no que eu cheguei, ainda era pandemia. Sim. Padre, eu assisti a missa do Senhor no segundo banco, é, no momento da homilia. O Senhor disse assim, que tinha muitas pessoas diferentes que estavam ali visitando a igreja. E que uma dessas pessoas tinha ido agradecer a cura de um câncer.
0: Olha aí.
1: Padre, meu menino que estava do lado começou a chorar e arrepiou.
0: Oh, meu Deus.
1: E disse, mãe, que bênção, como ele sabia. Então, padre, eu estou deixando aqui o meu testemunho. Amém, Jesus.
0: Deus abençoe. Eu vou para o intervalo, gente. Aproveite agora nesse intervalo, vai lá no chat. Para você, mãe é? E voltando, quero lembrar que nós estamos em Jó, capítulo 1, versículo 13, 22. E a novena que estamos fazendo, você encontra também no livro Inabalável, na página 137. Inabalável 137. Eu volto já, volte comigo.
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0: E nós vamos para a leitura orante de Jó, mas eu falei desde o começo, uma homenagem deste programa a todas as mães, amanhã dia das mães, vivas ou falecidas. E o pessoal interagindo bastante ali, ó. Estão lá no chat, vai lá. Aproveita, se inscreva no YouTube, Padre Manzotti, se inscreva. Faz esse capricho, é importante. Ana Paula, ela disse assim, tá lá. Mãe, é colo que acolhe, a voz que orienta e o amor que nunca desiste. Que coisa linda. Põe um fundo musical, Mariano. Eu acho melhor. Todas as mães se identificam com Nossa Senhora, principalmente orquestrada, sacristão. Marcos Vinícius, ele disse assim, mãe, é a presença de Deus em forma de cuidado dentro de nossa casa. Toca o sino, sacristão. A Juliana está lá no chat e disse assim, para mim, mãe é sinônimo de amor verdadeiro e de força nos dias difíceis. Vamos lá, gente. Para você, mãe é três pontinhos. Amado povo de Deus, nós vamos à leitura orante. Mas, ó, sacristão, não importa o que tem. Solte o que as pessoas têm dito sobre a leitura orante. Seja Salmo, seja Romanos. Já acho que ainda não chegou nada. Solta lá.
1: Sou a mensageira da Capelinha. Ouço o programa Experiência de Deus. Todos os dias acompanho o Padre Reginaldo Manzotti. No dia de hoje, eu quero falar sobre o Salmo. O Salmo 135.
0: Muito bem.
1: De louvor. Hoje, no dia 6 de fevereiro, faça milagre na minha vida.
0: Opa!
1: Eu não mereço, mas Jesus, tenha compaixão de mim. Eu espero um milagre.
0: Isso.
1: O amor de Deus é grande.
0: Isso aí.
1: Preciso ressignificar sua vida.
0: Que lindo.
1: Repensar, corrigir seus erros. Dê um novo começo. Deus
0: que bom.
1: É bom. Confio na graça, não vou desistir. Preciso muito dessa graça e o Senhor vai me abençoar.
0: Com certeza.
1: Eu tenho um filho que está dando
0: uma mãe falando
1: para mim, mas Deus vai abençoar e vai ajudar.
0: Tudo a ver.
1: Esse salmo foi para mim hoje, o Salmo 135, hino de louvor.
0: Mãe, não podia ser melhor, sacristão. Uma mãe que pede pelo filho. E eu rezo por você, Nossa Senhora, escute essa mãe que está refletindo o Salmo 135 e todas as mães que estão nessa peleja. Educar os filhos é uma peleja contínua. Então, Nossa Senhora, essa mãe que está falando deste Salmo, mas tantas mães que ainda esperam por um milagre. Ela dizia, meu milagre vai chegar. Deus abençoe. Bíblia aberta, cartilha de oração. E hoje, Jó, capítulo 1, do versículo 13 seguintes. Jó, capítulo 1, versículo 13 seguintes. Padre, eu estou meio assustado com Jó. Eu falei. Não é tão fácil não, meu filho. Escute lá. Um dia, enquanto os filhos e filhas de Jó estavam num banquete na casa do irmão mais velho,

chegou à casa de Jó um dos empregados e lhe disse: nós estávamos arando a terra com os bois, e as jumentas estavam pastando ali perto. De repente, os sabeus nos atacaram e levaram tudo. Eles mataram a espada, os empregados, e só eu consegui escapar para trazer a notícia. Enquanto ele ainda estava falando, veio outro empregado e disse: escute, nós estamos na leitura de Jó, capítulo 1, versículo 16. Enquanto estava ainda falando, veio outro empregado e disse: raios caíram do céu e mataram todas as ovelhas e os pastores. Só eu consegui escapar para trazer a notícia. Enquanto este ainda estava falando, chegou um terceiro e disse: três bandos de caldeus nos atacaram e levaram os camelos. Eles mataram a espada os empregados, e só eu consegui escapar para trazer a notícia. Enquanto, versículo 18, enquanto este ainda estava falando, chegou mais um que disse a Jó: os seus filhos e suas filhas estavam no meio de um banquete na casa do seu filho mais velho. Versículo 19. De repente, veio do deserto um vento muito forte que soprou contra a casa, e ela caiu em cima dos seus filhos. Todos eles morreram, e só eu consegui escapar para trazer a notícia. Versículo 20. Então, atenção, qual você imagina que foi a reação de Jó? Sem pressa. Nós estamos falando de vários acontecimentos catastróficos. Primeiro, disse: os bois e os jumentos foram levados. Mal tinha recebido a notícia, veio outro: as ovelhas e os pastores foram mortos. Depois, a terceira notícia: os caldeus atacaram os camelos e levaram embora. A pior notícia. Ainda não a pior, mas para um pai a pior. Seus filhos e filhas morreram soterrados quando a casa desmoronou. Versículo 20. Então Jó se levantou e, em sinal de tristeza, rasgou as suas roupas, rapou a cabeça. Depois, ajoelhou-se, encostou o rosto no chão e adorou a Deus. Eu vou ler de novo. Você entendeu o drama que ele está vivendo? As perdas que ele teve? Versículo 20. Então Jó, pense, se coloque no lugar de Jó. Você teria esbravejado, xingado a Deus, se revoltado, arrancado os cabelos, blasfemado? Eu me arrepio quando eu leio Jó, daí que me inspirou esse livro. Eu fico pasmo. Então Jó levantou-se, em sinal de tristeza, rasgou suas roupas, rapou a cabeça. Depois, vou até colocar com outra cor, ajoelhou-se, encostou o rosto no chão e adorou a Deus. E o que ele disse? Escute versículo 21. Nu nasci, sem nada.

0: sem nada, vou morrer. O Senhor deu, o Senhor tirou. Louvado seja Deus. Nu, nasci, sem nada. E sem nada vou morrer. O Senhor deu, o Senhor tirou. Louvado seja Deus. Eu paro assim e vou para o intervalo. E eu volto. Vamos tentar rezar isso. Vamos tentar. Porque Jó é muito forte. Voltamos já.
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3: 10:37

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Como você sentiu a leitura? Toca, não toca? E esta é ainda a primeira prova de Jó. Tem mais? Sim. Semana que vem você vai ficar boquiaberto. Mas eu quero voltar ao texto. Nu saí, nasci, sem nada, e sem nada vou morrer. O Senhor deu, o Senhor tirou, louvado seja Deus. Como isso ecoa dentro de você? Deus deu.

0: Deus tirou.
1: Louvado seja Deus.
0: E o versículo 22 termina dizendo assim: apesar de tudo o que havia acontecido, Jó não pecou, nem pôs culpa em Deus. Filhos amados, eu disse para você ainda na leitura orante que esse livro de Jó me inspirou, inabalável, com fé, a tempestade vai passar. E na página 19, se você tem o livro, eu comento exatamente o que nós estamos refletindo. O sofrimento chega sem avisar e nos obriga a parar, a olhar para dentro, a buscar algo maior. O sofrimento faz o ser humano se ajoelhar, não por fraqueza, mas por humildade, porque diante da dor todos somos pequenos e ao mesmo tempo capazes de gestos imensos. O sofrimento é um daqueles grandes mistérios que inquietam os mais sábios. E eu convido você hoje a pegar o livro, página 19, dentro da leitura orante, e ver o grande argumento de Santo Agostinho. Se Deus é bom, por que existe a dor? Esta foi a leitura orante de hoje. Amém. Padre, terminou pesado. Jó vai ser assim, mas não vai deixar de acompanhar. O pessoal continua interagindo. Vamos dar uma leveza, né, sacristão? Para mim, mãe é. E o pessoal interagindo conosco. O Roberto, mãe é quem ensina a caminhar na vida também da fé. Toca o sino, sacristão, por Roberto. A Daniele, mãe é amor que protege, aconselha e nunca abandona. Vamos lá, gente. Vamos lá no chat, interage. E depois manda muito coração para as mães. E não se esqueça, ei, não se esqueça de se inscrever no YouTube Padre Manzotti. Se todo mundo que acompanha o YouTube se inscrevesse, o algoritmo seria muito maior. Pensa nisso. Não é para o Padre Reginaldo, é para a evangelização. Silvânia, bom dia, que a paz do Senhor esteja com você.
2: Bom dia, Padre Reginaldo. Sua bênção.
0: Deus abençoe. Você fala de onde, Silvânia?
2: Eu falo de Fátima do Sul, Mato Grosso do Sul.
0: Você é mãe?
2: Não, padre.
0: Tá bom, mas então
2: mas
0: vamos...
2: eu tenho a minha mãezinha,
0: então,
2: querida.
0: Véspera do Dia das Mães, diga o nome da sua mãezinha querida.
2: Maria Dias da Silva.
0: Então, Maria Dias da Silva, tá aqui. Parabéns, dê um abraço à sua mãe por mim. Diga, Silvânia, a palavra é sua.
2: Padre, o Senhor é uma bênção na nossa casa, na minha vida. E eu estou ligando para pedir uma oração para o Senhor. Estou muito emocionada, padre, porque a ligação caiu várias vezes. Eu falei,
0: Deus,
2: não vou conseguir falar com o Padre Reginaldo.
0: Mas hoje é seu dia. Você quer oração
2: hoje é
0: por quê,
2: dia,
0: querida?
2: Padre. Eu quero oração para minha irmã, Márcia, que há 2 anos a gente vem lutando com ela, problema seríssimo de coluna.
0: Márcia?
2: Márcia Dias da Silva.
0: Tá bom, tá certo.
2: E pelo meu tio também, que de setembro para cá, de 2025, caiu, mas quebrou a bacia e afetou a coluna.
0: Como é que é o nome dele?
2: Armando Dias José.
0: Então, o tio pela coluna, a Márcia também pela coluna, né?
2: A Márcia também, padre. Da minha irmã é muito sério.
0: Tá
2: é, ataca dor de cabeça.
0: Entendo.
2: E tem que ir pro hospital tomar morfina.
0: Tá
2: não
0: bom.
2: Pode trabalhar.
0: Tá certo. Mais alguém, querida?
2: Quero colocar meus pais em oração.
0: A Maria já foi. Qual o nome do pai?
2: José Manuel da Silva.
0: Tá.
2: Os meus irmãos.
0: Diga o nome,

0: filha?
1: Elias José da Silva, Jorge José da Silva e Márcia Dias, que já tá, né?
0: Que Deus abençoe Silvânia, de Fátima do Sul, Mato Grosso do Sul. Lá tem a rádio Fátima FM. Diretor João Hermes, Dom Henrique Aparecido de Lima, Diocese de Dourados. Vou atender rapidinho, tomara que eu consiga. Maria do Carmo, bom dia.
2: Bom dia, padre.
0: Deus abençoe, você fala de onde?
2: De São Domingos, Sergipe.
0: Você é mãe?
2: Sou mãe, sim.
0: Parabéns, porque amanhã é Dia das Mães, Deus abençoe você.
2: Obrigado por esse parabéns, fico muito feliz.
0: E o nome da sua mãezinha, diga lá.
2: Patocina Alves de Jesus.
0: A
2: do? Patocina.
0: A Dorcina, tá. Diga lá, a palavra é sua, querida.
2: É, padre, eu liguei para dar um testemunho que eu escuto o senhor todo dia.
0: Tá.
2: Todo dia na minha casa, graças a Deus.
0: Certo.
2: Eu sou muito feliz de ter o senhor todos os dias fazendo oração por nós, né?
0: Sim.
2: É, eu trabalhei no setor, aí eu fui muito humilhada, pisada, e o senhor foi, disse assim, minha filha, procura um doutor, vá se consultar, você está chorando de dia à noite.
0: Entendi.
2: Aí eu fui, padre, eu fui. Cheguei lá, o doutor não queria me atender, eu comecei a chorar, aí ele botou para dentro.
0: desculpa, filha, eu não estou rindo não, de você, é que... me perdoe.
2: Aí eu comecei a chorar, ele disse, eu não vou lhe atender, eu digo, você vai me atender, aí eu comecei a chorar, ele disse. Aí, poucas horas, ele me atendeu, aí passou um remédio para eu parar de chorar. Aí
0: entendi.
2: Eu consegui dormir, que eu não estava conseguindo dormir, porque é triste trabalhar no setor e ser pisada e humilhada.
0: Mas a muito pergunta triste. Que não quer falhar, a senhora conseguiu perdoar quem te humilhou?
2: Consegui.
0: Ah, que bom.
2: Eu sou dessas pessoas assim, me pisa, me machuca e depois eu dou o perdão.
0: Que bom. Isso é ser cristão, viu, Maria do Carmo?
2: É, e toda vez que eu venho para a minha cidade, tem um Santíssimo aberto. Eu entro todo dia para chorar dentro quando eu tenho um problema.
0: Tá bom, mas ó, nas suas orações reze por mim também, tá? E
2: eu
0: não é à toa,
2: você
0: tem um nome muito bonito, viu? É da nossa Dinda, Maria do Carmo, Nossa Senhora do Carmo.
2: Isso, quando o senhor vem para Caju, eu vou dar um testemunho pessoalmente. Eu fui para Caju, eu estava operada.
0: Ah, é? Foi bonito, né? Foi um momento muito forte, não foi, não?
2: Ali foi muito bonito, eu queria entrar, não consegui comprar camisa, fiquei assim, desesperada, querendo entrar. Mas não consegui, mas Deus sabe todas as coisas. Quando o senhor vir para a casa do Sergipe, eu vou dar um testemunho, vou dar um presente.
0: Muito obrigado. A senhora me acompanha como ali em São Domingos?
2: É, na cultura de Aracaju, Sergipe.
0: Tá bom.
2: Quando não pega a cultura, Lagarto, Sergipe.
0: Tá bom, querida. Um feliz Dia das Mães para a senhora, para toda a sua família. Maria do Carmo, lá de São Domingos, Sergipe, Rádio Cultura FM de Aracaju, Padre Marcelo Conceição, São Domingos, a Rádio São Domingo FM, Miguel José, o Arcebispo Dom Josafá Menezes da Silva de Aracaju. Eu vou para o intervalo, eu volto já. Gente, voltando, nós temos um momento de oração e homenagem às mães. Nós vamos voltar rezando pelas mães. E continue lá no chat. Para você, mãe é, e nós estamos no terceiro dia. Jesus das Santas Chagas, restaurai meu coração. Tudo isso aqui. Voltamos já, volte comigo, povo de Deus.
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4: 10h50.
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E a nossa homenagem a todas as mães, vivas ou falecidas, né? E olha, eu já vou falar dos aniversariantes. Vou dizer uma coisa pra você, você tem tua mãe viva? Curta, aproveite, abrace, expresse carinho, porque vai tão rápido. E tem hora que dá uma saudade, gente, dá uma saudade. Como é gostoso a gente poder dizer mãe. Ainda bem que a gente pode chamar Nossa Senhora de mãe, porque dá uma saudade. Então eu digo, se você tem tua mãe viva, viva intensamente essa proximidade. Ninguém é perfeito. Tua mãe não é perfeita, mas é tua mãe. Bom, ao som dessa música, aniversário de Dom Antônio Fontinelli de Melo, da Diocese de Humaitá, Amazonas, Dom Edmilson Soares Nobre, da Diocese de Oeiras, Piauí. A cidade Teixeira de Freitas, Bahia. Nós temos lá a TV Evangelizar, canal 16.1. Minha saudação, 1 ano e 11 meses no ar. A rádio, as rádios fazendo aniversário. Tropical FM na Irlândia, Mato Grosso do Sul. TV Vivax, São Paulo, São Paulo. Amanhã, aniversário de Dom Juan Cot, da Diocese de Zedoca, Maranhão. Dom Raimundo Neto, da Diocese de São Gabriel de Cachoeira, Amazonas. Cidade de Paroapebas, Pará. Nós temos a TV Evangelizar, canal 16.1, há 11 anos e 6 meses no ar. Pode ser, tá bom, Deus abençoe. Esperança FM, Água Nova, Rio Grande do Norte. Exclusiva FM, Nísia Floresta, Rio Grande do Norte. Guaranésia, Viva FM, Guaranésia, Minas Gerais. Massa FM, Taberito, Minas Gerais. Progresso AM, Monte Santo de Minas, Minas Gerais. E eu continuo, pessoal interagindo ali, vamos lá. Para você, mãe é a Renata. Mãe é um pedacinho do céu que Deus colocou em nossa vida. O Lucas, lá no YouTube, lá no chat, participando, mãe é coração da família, é verdade. Quando falta mãe dentro de casa, parece que não tá certo.

0: Nada contra os pais, mas a mãe é aquele aconchego, ô, coisa boa. Carlos Eduardo, mãe aquela que reza por nós até quando ninguém mais lembra. Eita, gostei. Patrícia, mãe é abraço que cura. Então, vamos juntos. Vamos juntos. Se unam, filhos e filhas. As mães vivas e as mães falecidas. Vamos rezar uma oração pelas mães. Pai, tu sendo Deus, quisestes mostrar entre nós a tua face materna. Por isso, criastes todas as mães. Peço-te por minha mãe, sinal concreto visível do teu amor entre nós. Multiplicai os dias dela em nosso meio. Que tu estejas com ela em todo riso e toda lágrima, em todo trabalho, em toda prece, em todo dia, em toda noite. Que tua bênção cubra de luz a vida de minha mãe, para que, inundada de ti, ela seja sempre mais presença do divino na minha vida. Por todas as mães, sem exceção, vendo essas imagens lindas e esse hino, rezemos: Ave Maria, cheia de graça, o Senhor é convosco. Bendita sois vós entre as mulheres e bendito é o fruto do vosso ventre, Jesus. Santa Maria, Mãe de Deus, rogai por nós, pecadores, agora e na hora de nossa morte. Amém. Amém. Juntos, a novena de Jesus das Santas Chagas, Restaura Meu Coração, página 137. Deus de misericórdia e renovação, venho diante de ti com o coração em ruínas, clamando por teu sopro de vida sobre o que se quebrou. Restaura em mim o que o tempo desgastou, o que a dor silenciou, o que a esperança esqueceu. Onde há cansaço, traz vigor. Onde há ferida, derrama cura. Onde há vazio, preencha com sentido. Refaz meus passos, reconstrói meus sonhos, renova minha fé. Tu és o Deus que faz tudo novo. Então, faz de mim um novo ser, com raízes mais profundas, com amor mais inteiro, com paz que não se abala. Jesus das Santas Chagas, restaurai meu coração. Jesus das Santas Chagas, restaurai meu coração. Jesus das Santas Chagas, restaurai meu coração. O Senhor esteja convosco. Ele está no meio de nós. Abençoai, Senhor, a água, a roupa dos enfermos, as fotos de família. E hoje, com certeza, abençoai as mães aqui na terra e as que estão do outro lado. Dai a paz interior, dai a paz eterna. Pai, Filho, Espírito Santo, um beijo no coração de todas as mães. Feliz Dia das Mães. Fique com o clipe YouTube Padre Manzotti. Feliz Dia das Mães.
1: Junto a Jesus. Nossa Senhora.
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11:02. Bom dia pra você. E aí, tá tudo jóia? E o final de semana, hein? Começou ontem, sexta-feira. Ontem foi um dia de lágrimas, né? Pra nós, pra todos que gostavam demais, né? Do Antônio Donizete, nosso amigo Badalão. Agora a vida segue e a gente lembrar dos bons momentos. Hoje é um novo dia e cada minuto, né? Cada segundo a gente precisa renovar, né, as nossas energias, renovar os nossos pensamentos, renovar o nosso coração, porque a vida segue e aqui estamos firmes para a gente apresentar aqui esse baú, né, da 93.5. Esse é o horário que a gente abre a tampa do baú para a gente recordar, para a gente matar saudades. Já antecipadamente, tudo de bom, beijão para todas as mães. E que a gente deseja aí muito sucesso, né? Mãe é mãe, né? Então dê valor, abrace sua mamãe, converse com a sua mamãe, beija sua mamãe, abraça. Quanto mais você puder fazer isso, melhor. Porque depois que parte, meu amigo, aí é tarde, vem aquele arrependimento, aí é ruim, né? Então ame, valorize essa que está sempre do seu lado, que sempre dá os conselhos, que fala com você, né? Que te orienta, né? A mãe te segue... quer você no melhor caminho, no melhor norte. A mãe sempre deseja que tudo de bom esteja acontecendo na vida dos filhos, né? Então, um abraço e um beijão para todas as mães. Esse é o Baú da 93. 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
1: 11:18.
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0: As meninas no baú da 93.
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0: Estamos juntos, lembrando que amanhã estaremos em Lagamar, lá no leilão Direito de Viver, fazer o bem, né? Todo ano a gente está lá, tá? O Maurício Araújo, o Wellington Assunção e muitos voluntários, né? Pra gente ajudar o Hospital de Amor, manter as portas abertas para cuidar do nosso povo, né? Que precisa, né? E aquela frase, né? A gente nunca sabe o dia de amanhã. Hoje é um dia legal, hoje está tudo bem com você, mas amanhã você não sabe, né? E a gente precisa sempre estar, né? Sempre ao lado, né? Do ser humano para a gente ajudar. Quero abraçar meu amigo aqui, o Eldi Silva. Alô, meu grande companheiro Maurício Araújo, por mais um ano de vida. Seja feliz, meu irmão, hoje, amanhã e sempre. Felicidades. E é que apareçam muitos coitês aí pra você curar. Eita, serrar, raspar e brindar as pessoas. É, Trajano Coité. Um abraço, Eldi. Obrigado, meu irmãozinho, aí pela lembrança. Hoje eu recebi um abraço também do Isaac de Kaltman e de muitas mensagens que chegaram aqui no WhatsApp, que chegaram também aqui no meu celular, né, da Montanhesa, né? Maurício, estou ouvindo aqui a Montanhesa FM, mando um abraço para todos e gostaria que vocês recebessem, deixa eu ver aqui, alguma, se chegou aí uma carteira de habilitação que foi perdida durante a festa da Lapa, me fala, viu? Meu nome é Pâmela Barbosa Chaves. Vou dar uma olhada, viu, Pâmela? Mas eu acho que não chegou nada por enquanto não, tá bom? Fala comigo, Zé Maria Furtado, lá do sítio Olhos d'Água.
2: Bom dia, meu amigo Maurício Araújo. Aqui é José Maria Furtado, aqui do sítio Olhos d'Água, comunidade do Barreiro.
0: Fala, Zé. Meus
2: parabéns pra você, amigão.
0: Obrigado.
2: Jesus te abençoe, te ilumine, te proteja aí com muita paz, muita saúde, muita felicidade. Falou? Feliz aniversário pra você. E aproveitar também, estender uns parabéns aí pro meu amigo Zé Otávio, lá na... no Indeiazinho, Zé Otávio do Reinaldo. Desejo aí também muita paz, muito saúde pra você, Zé Otávio. Falou? Aproveita e toca aí pra nós aí com Raul Seixas. É, meu amigo Pedro, falou? E tá na Montanhesa, tá beleza. E tchau, obrigado.
0: Hoje também é aniversário então do Zé Otávio lá do Indeiazinho. Opa, dia 9 de maio. Beleza, já eu mando aqui pra você aqui o Raul Santos Seixas. Eustáquia também, obrigado Eustáquia pela mensagem de feliz aniversário, viu? Um abraço, que Deus esteja nos abençoando. A Clésia lá de Paracatu. Oi, Maurício.

0: Passando para desejar um feliz aniversário para você, viu? Obrigado, muita prosperidade, muita saúde. Que Deus te abençoe. Continua alegrando aí os nossos dias, nossas tardes, através aí da programação da Montanhesa. Falou, minha amiga Clésia! Deixa eu ver mais aqui, deixa eu ver. Meu amigo Marino tá pedindo uma música aqui. Cadê o áudio aqui do meu amigo Marino? Fala, Marino!
1: Bom dia, aqui é Marino. Se possível, manda pra nós aí, RPM, Rádio Pirata, pra me curtir mesmo aqui na minha casa. Bom trabalho, tá na Montanhesa, tá beleza.
0: Falou, Marino. Já já o Maurício Araújo manda pra você. Alô, Adalto do Pântano!
2: Sempre felicidades e é que apareçam muitos
3: coisas. Oi, Maurício Araújo, bom dia. Maurício Araújo, meus parabéns, menino, um ano de saúde. Você conhece esse locutor bacana que você é, tá? Que Deus tenha um ano de saúde, a tua, pra toda a família, tá, Maurício Araújo? Tamo junto.
0: Obrigado, Adalto do Pântano.

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4: 11h35, baú da 93. Ó, lembrando que amanhã a Feira Livre vai abrir, né? A Marli, lá do Indaiazinho, falando: Maurício, amanhã vai ser um dia muito especial, Dia das Mães, e nós estaremos lá, né? Lá na Feira Livre, né? São poucas vezes, parece que agora é um novo método que eles vão adotar de abrir aos domingos. Pelo menos parece que duas vezes ao mês, né? Vai abrir aos domingos. Beleza. Então amanhã tem Feira Livre também, tá bom? Hoje. É hoje e amanhã. Fala, Divino! Você tá bom, Divino?
5: Oi, Maurício. Boa tarde, Divinão Lagamar. Quer que você fale o aniversário do Figuinho aí pra mim? Hoje ele tá tirando 59 anos.
4: Ah, é, o Figuinho?
5: Parabéns pra ele.
4: Ó.
5: Monta banho de vida. E também agradecer você aí da rádio, você é uma pessoa maravilhosa. É, coitado do meu colega Badalão foi, né?
4: Pois
5: que
4: é.
5: Deus foi em bom lugar. E também quero pedir muito a Deus pra vocês aí da cidade lá do Vazante. É uma cidade querida que eu tenho também. Fica com Deus e fala aí na verdade pra mim, o programa inteiro.
4: Falou.
5: Meus parabéns pra você, Maurício Raul.
4: Falou, Divino. Esse é o Divino lá de Lagamar. Meu amigo Fabinho Ferreira. É o Fábio Ferreira, esse que canta comigo, rapaz. Tem uma voz bonita esse cara, viu? Você tá bom, Fabinho? Onde você anda?
6: Bom dia, Maurício Araújo, meu amigo Maurício.
4: Bom dia.
6: Tudo bem?
4: Tudo na paz.
6: Passando pra te felicitar por mais esse janeiro, amigo. Parabéns, felicidade sempre, continue sendo sempre esse cara agradável, amigo dos amigos. Um espelho pra nós, viu? Parabéns mesmo.
4: Obrigado.
6: Sou um cara amigo. Muito querido.
4: Obrigado.
6: Maurício, passa pra gente aí, Legião Urbana, pais e filhos, tá bom? Eu, Fábio Ferreira e a minha namorada Gislene, estamos mandando essa música para você e para todos que estão ouvindo. Abração.
4: Beleza.
6: Parabéns mais uma vez.

Obrigado, Fabinho. Deus te abençoe, viu? Legião Urbana, pais e filhos. Depois tem RPM Rádio Pirata. Atender meu amigo Marino.

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2: Doze horas e dois minutinhos, muitas mensagens chegando, obrigado sempre aí pela audiência. Oi, Badia Eterna, um abraço, como é que você está?
3: Bom dia, Maurício, aqui é Eterna. Quer passar para te desejar um feliz aniversário. Que
2: obrigado,
3: Jesus te abençoe.
2: Amém.
3: Todos os dias da sua vida, hoje e sempre.
2: Obrigado, querida.
3: Manda a música aí para meus irmãos lá na Biboca e no Brejinho.
2: Pode deixar.
3: Cunhada.
2: Um abraço. Obrigado pelo carinho. Obrigado pela amizade. Renato Braga mandou para... Acho que a mensagem muito curtida. Deixa eu ver aqui. Deve mandar outra aqui. Vou lá, Valdivino.
4: Bom dia, Maurício Araújo. Bom,
2: beleza?
4: Vindo aqui da Catirina.
2: Como é que você tá?
4: Passando para te dar os parabéns.
2: Obrigado, meu irmão.
4: Minha esposa, Terezinha, também.
2: Obrigado, Terezinha.
4: Parabéns, o Éder. Que Deus, Nossa Senhora, te dê muitos anos.

0: de vida, de saúde,
1: amém,
0: muita paz, muita inteligência.
1: Obrigado.
0: E que essa voz sua continua alegrando nós a parte da tarde, muitos e muitos anos.
1: Amém, divino.
0: E pedir um modão aí, a sua escolha, seu gosto, e oferecer para todas as mães, especialmente para você, Maurício.
1: Obrigado.
0: É uma data muito especial. Fica com Deus.
1: Amém.
0: Nossa Senhora te abençoa muito.
1: Amém. Um abraço para você, um abraço aí para a Terezinha, para o Éder, que mora aqui no meu coração. Obrigado pelo carinho, pela amizade sempre. Jacaré do Sobrais.
2: Fala, Maurício.
1: Firme.
2: Como é que você tá? Bom demais.
1: Bom demais.
2: Parabéns para você, meu peixe. Muita felicidade, muitos anos de vida.
1: Amém, Jacaré. Essa
2: data se repita por muitos e muitos anos. Maurício, toca a moda aí para nós, um Pet Shop Boys aí. Um Scorpions, qualquer um aí.
1: Beleza.
2: Oferecer pra você mesmo.
1: Vou programar.
2: Parabéns, você, meu peixe.
1: E gosto demais, Scorpions, gosto demais, hein? Lembra do Canari, viu? Jacaré, da nossa época, né? Generida! Como é que você tá?
3: Boa tarde, Maurício Araújo, que é Generinda do Retiro da Rosa.
1: Como é que tá o Retiro, hein?
3: A filha da Dona Salvina.
1: Oi, Dona Salvina.
3: Conhecendo.
1: Que legal.
3: Entendeu?
1: Entendi.
3: Aí, Maurício, feliz aniversário, que Deus te abençoe, que te proteja.
1: Amém.
3: Que você sempre seja esse locutor tão especial para nós aqui no Retiro da Roça, que você é uma pessoa muito especial. Minha mãe ficou muito gostando de você.
1: Ah,
3: feliz,
1: obrigado.
3: Aniversário, que Deus te proteja, você e sua família.
1: Amém.
3: Deus te abençoa, tá?
1: Obrigado,
3: Gilberto. Hoje Generida. É o seu, o segundo é o meu, tá?
1: Ah, legal. Vou...
3: dia 11 de maio.
1: Vou mandar um alusão pra você.
3: É um ano só.
1: Tá, joia.
3: Feliz aniversário.
1: Obrigado, Generinda. Manda um abraço e um beijão aí pra sua mamãe, viu? E eu também amo vocês. Aí do Retiro da Roça, de Legamar, São Brás de Minas. Vento, ventania, biquíni, cavadão. Depois tem o Dalto, muito estranho.

Uma super tarde pra você que está em Lagamar. Quem me ligou aqui foi o meu amigo Elvis. Ô Elvis, um abraço, obrigado, hein? Obrigado pelo carinho, pela amizade. O Elvis, ao lado da esposa Michele. E o Christian, que é o herdeiro. Alô, Christian! Muito estranho, está chegando o Dalto no baú da 93.

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2: Como é bom. Fabinho Meloso.
3: Rapaz, graças a Deus.
2: Tranquilo.
3: Maurício, passando para te desejar um feliz aniversário. Oh,
2: obrigado, meu irmãozinho.
3: Que Deus te ilumine, te proteja sempre.
2: Amém.
3: Você seja essa pessoa que você é, companheiro, amigo, pessoa que sempre deseja o bem para o outro e faz o bem.
2: Obrigado.
3: Muita gente deseja o bem, mas não pratica o bem. E você faz os dois muito bem.
2: Obrigado.
3: Que Deus nosso Andalapa te ilumine, te proteja hoje e sempre. Felicidades, Maurício.
2: Um abraço, obrigado. Meu amigo Maurício. Anderson. Ô, Chimango.
4: Escutando seu programa aqui, escutando. Estou te desejando um feliz aniversário. E eu faço o mesmo, meu amigo. Feliz aniversário para você. Tudo de bom.
2: Obrigado.
4: Não só para você, né? Para sua família todinha também, tá? Um abraço. O Chimango, meio duro.
2: Grande Chimango, empreendedor, tá indo muito bem, graças a Deus. Trabalha muito e tem a recompensa, né? Recompensa do sucesso. Olá, Maurício, tudo bem? Manda um abraço aí para todos que estão aí na audiência. Parabéns ao papai da Luísa Gabriela. Ó, que legal. Deus te abençoe, viu, grandemente, você e sua família. Que Deus ilumine seus projetos. A Luísa é nossa aluna, é um amorzinho. Ah, que legal. Obrigado, viu? Deus que abençoe. Deixa eu ver aqui só o nome aqui. Deixa eu colocar os dados do contato. Ah, a Elze Ricardo. Obrigado, viu? Ela é um amorzinho de gente, né? Oi, Zilda! Como é que você está?
5: Boa tarde, Maurício Araújo. Aqui é Zilda Castro, da Oi. Chácara das Flores.
2: Diga, minha amiga.
5: Estou passando aqui para te desejar um feliz aniversário.
2: Obrigado, Zilda.
5: Saúde, muito sucesso, muita
2: Amém.
5: Felicidade para a sua vida
2: todos
5: e seus
2: nós.
5: Familiares. Gostaria Amém. De ouvir a música Falcão Ferido, cantado por você e o Samuel. Acho que é essa. Acho que é esse mesmo o nome da música, né?
2: É isso.
5: E oferecer para você, né? A programação toda hoje é para você. Felicidade, meu amigo. Deus continue abençoando você.
2: Amém. Abençoando todos nós, Isilda. Minha ouvinte, né? Do Bem Sertanejo, ouvinte da Montanhesa. Obrigado. Estênio Frank. Bom dia, meu irmãozinho Maurício. Tudo de bom? Felicidades. O Estênio trabalha com a gente aqui na 93. Fabinho, percussionista, esse conhece, esse é o Fabinho Baiano, é o Fabinho Tchá Tchá Tchá. Ô Fabinho!
6: Ô Maurício, tudo bem?
2: Bom, e você?
6: Feliz aniversário pra você, oh, viu?
2: Obrigado, cara.
6: Quero te desejar muitas felicidades, saúde, paz, você continua sendo essa pessoa que você é, humilde e gente boa. Eu só tenho que te agradecer pelas oportunidades que você já... Falou sobre o meu trabalho e você é um grande artista também, você é cantor, já sei da sua história e hoje é seu dia. Valeu, sou seu fã, valeu, meu
2: Obrigado,
6: irmão.
2: Fabinho, eu também, cara.
6: Muita paz no seu coração.
2: Você, quando está no palco, faz a diferença, né? Nós temos bons músicos e a percussão, ela que dá todo o ritmo, né? Que segura, muito bacana. Esse é um grande profissional, esse é o Fabinho Tchá Tchá Tchá, que aprendeu a gostar, né, de Vazante. Obrigado, Fabinho!
7: Boa tarde, Maurício Araújo. Passando para te desejar um feliz aniversário.
2: Obrigado, Valdirene.
7: Muitos anos de vida. Que Jesus te proteja muito.
2: Amém.
7: E que essa data se repita por muito e muitos anos.
2: Aos 99.
7: Toca sempre. Aí uma das antigas aí para nós.
2: Tá.
7: Dedico a programação inteira para minhas irmãs em Lagamar. É, em São Brás, Boa Vista e aqui em Vazante. Aqui é a Val Silva. Tá na Montanhesa? Tá uma beleza.
2: Obrigado, viu, Val?
7: Maurício, que homenagem linda, né? Que foi pro Badalão.
2: Ah, ele
7: Eu
2: merece.
7: Tive o prazer de conhecê-lo naquele encontro de folias lá no Rotary.
2: Certo.
7: Conversei um pouco com ele lá. Mas depois não nos encontramos mais. Mas que homenagem tão linda, né? Muito emocionante.
2: Muito mesmo.

0: Deus o tenha. Pelo que eu pude ver, né, é uma pessoa muito querida. Então, é meus sentimentos a toda a família. Um abraço, Maurício, e outra vez, feliz aniversário.
1: Obrigado.
0: Tamo junto em Lagamar amanhã, se Deus quiser.
1: Estaremos lá fazendo bem.

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2: 12 horas e 25 minutos, esse é o nosso Baú da 93, mas está chegando muita mensagem. Obrigado, Nils, Ailma Noronha, o Márcio Marujo. Ô Marujo, já vou ouvir o seu áudio aqui, a Luzia Maria, desejando felicidades, né? Tem muita gente, né? Aí por toda a região, chegando muita mensagem no WhatsApp, e para mim é motivo de alegria e de gratidão, tá? Tá bom? Luísa, cumprimenta esse povo, fala, oi pessoal!
3: Oi pessoal, eu sou a Luísa.
2: Não, pois é, ué, tá bom, você é bonitinha, hein? Gracinha, você é quem? Como é seu nome?
3: Eu sou a Luísa.
2: Fala assim, ô Meloso.
3: Ô Meloso.
2: Fala, você tá bom?
3: Tá bom, sou a Luísa.
2: Manda um abraço aqui para o Márcio, fala Márcio.
3: Márcio.
2: Da Guariroba.
3: Da Guariroba.
2: Uai, deu conta de falar, fala Guariroba. Ó, pronunciando bem, rapaz, é gracinha. Fala, gente, muito obrigado.
3: Gente, muito obrigado.
2: Hoje é aniversário do papai.
3: É aniversário do papai.
2: Obrigado pelo carinho.
3: Obrigado pelo carinho.
2: Fala, feliz dia das mães.
3: Feliz dia das mães.
2: Muito sucesso.
3: Muito sucesso.
2: Continue ouvindo o papai.
3: Continue ouvindo o papai.
2: Fala, tchau.
3: Tchau, eu vou ir na minha casa.
2: Fala um
3: beijo. Luiz.
2: Um beijo.
3: Beijo. Minha mamãe tá lá embaixo.
2: Me esperando.

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4: E vamos embora aqui com o nosso Baú da 93. É muita música, né? São muitos pedidos. Meu amigo Marujo, como é que tá a região da Guariroba?
5: Boa tarde, Maurício Araújo. Bom, companheiro?
4: Beleza. É, como é que você tá?
5: Meus parabéns, tudo de bom pra você. Passa o modão do Zezé aí das antigas pra nós comemorar melhor que antes. Oferecer especialmente pra você, né? Manda pra nós aqui na Guariroba, minha família, meus amigos.

0: E o Renato do Amato, que é fã. Manda também pro Fabinho do Meloso. Manda pro Ricardo Guimarães. Marcelo Macumba. Todo mundo está sintonizado melhor. Tá no Montanhês, tá beleza.
1: Obrigado, Maruja. Lá no finalzinho dá pra rodar. Eu acho que entra no baú também, assim que você pediu, né? Afinal de contas, é que é recordação, não é isso? Né? Matando saudades. Vai dar pra rodar. Depois lá no finalzinho eu vou mandar pra vocês aí, tá bom? Quem tá chegando?
2: Bom dia, boa tarde, Maurício. Estou passando por aqui para te desejar os parabéns, parabéns. Que Deus te abençoe muito, muito mesmo. Que você seja essa pessoa maravilhosa que você é.
1: Obrigado.
2: É um dia muito especial hoje, que é o seu aniversário. Parabéns. E pode ter certeza, Deus te deu os melhores presentes, que são seus filhos, sua esposa, maravilhosa também, né? Manda um abraço para ela, sua mãe do Vitor, em nome do Eli, do Paulo Vitor, do Vitor Gabriel, hoje. Só gratidão mesmo, Maurício. Parabéns, viu? Que Nossa Senhora da Lapa cubra você com seu manto sagrado.
1: Amém. Você sabe a admiração que eu tenho por todos da família, né? Há muitos anos, desde que morava lá na cidade de Lagamar, né? Que Deus esteja nos abençoando. Abençoando todos nós. Obrigado, Nízia! Passando, Maurício, para desejar um feliz aniversário. Que Deus te proteja sempre. Que Deus continue do seu lado. Deus abençoe que você continue fazendo esse trabalho com a gente na Montanhesa, fora do rádio também. Obrigado, viu, Nilza? Deus te abençoa. Essa é a Nízia, meu ouvinte.

0: Kid Abelha, no baú da 93, como cantam, né? Cantava demais, né? Canta até hoje, né? A Paula Toller, do Kid Abelha. Tanta música bonita. Vamos ver mais, o pessoal tá mandando mensagem, deixa eu ver. Esse que eu acho que é o Antônio Carlos, deixa eu ver se é ele.
1: Primeiro eu quero...
0: Antônio Carlos.
1: Te parabenizar pelo trabalho que você faz aí na rádio, né? Nas novenas, enfim, na comunicação, né?
0: Obrigado, Antônio Carlos.
1: Com essa voz boa que Deus te deu e o talento, né?
0: Amém.
1: E agora quero te parabenizar pelo seu aniversário também, que você curta bem esse dia, né? E que Deus traga muitas bênçãos para você, né? Especialmente para você e também.

0: sua família, filhos, esposa, todos os familiares, né? Que Deus está sempre presente na sua vida, de sua família, né? Te dê muita saúde.
1: Amém, Antônio Carlos.
0: Uma voz boa, abençoar a sua garganta, né? Para executar o que você gosta de fazer e sabe fazer, né? Com rádio, a voz, precisa muito da voz, que Deus abençoe, São Brás, abençoe sua garganta, tudo, né? E que você curta bem, tenha uma, seja feliz, que você tenha um feliz aniversário, né?
1: Amém,
0: que você tenha seu futuro bom, né? Com a família, né? Muita saúde, que é o que nós precisamos, né? Que o resto a gente corre atrás, né?
1: Verdade. Muita
0: saúde mesmo. E a gente tá aí junto, que puder te ajudar, te servir, né?
1: Ô, meu amigo, sempre.
0: Como se diz, no dia a dia, né? E agradecer também pela prestatividade que você faz para nós na música aí, sempre chama a gente para cantar, né? Igual na feira aquele dia, você me chamou lá, a gente fica gratificado, porque, né? A comunicação está associada na música e tudo, e você faz com muita perfeição, né? Muita felicidade, que Deus te abençoe. Eu estou aqui no sítio, aqui no Amoreira, fui fricando com os trem aqui. Acabamento para a piscinazinha para as netas, né? Estou fazendo a piscinazinha pequena aqui, bonitinha.
1: Tá
0: todos
1: certo.
0: Os acabamentos,
1: é.
0: Já, tudo.
1: Neto é mais do que filho.
0: Curtir, né? As netas agora, né? Que
1: tá
0: faz
1: certo.
0: Parte.
1: Com certeza.
0: Um abração, fica com Deus. E o Badalão é, como se diz, dispensa comentário, né? Eu tive lá um pouquinho.
1: Momentos de muita emoção.
0: Ele, que sim. Ele tem um descanso eterno. Muitas felicidades para você.
1: Antônio Carlos, obrigado.
2: Opa, boa tarde, meu amigo Maurício Araújo.
1: Arcendino!
2: Parabéns pelo seu aniversário aí. Né? Agora descobri que você é mais novo que eu. 4 dias.
1: 5?
2: Você tá doido aí.
1: É, 5 dias.
2: Mas deixa eu te falar.
1: Ah.
2: Roda a música aí de Roberto Carlos e Erasmo Carlos. Amigo.
1: Beleza.
2: Quero oferecer essa música aí pra você.
1: Opa.
2: Especialmente pra você aí.
1: Pra nós, cara.
2: Ô.
1: Falou,
2: tá na montanhesa, tá beleza.
1: Acho que esse aqui agora é o Pedrão.
3: Meus parabéns aí, meu amigo. Que Deus te abençoe, te dê muito, muito mais anos de vida
1: esse
3: e saúde.
1: Esse é o Pedrão.
3: Amém.
1: Pedrão do Chico Pipi.
4: Isso.
1: Oi, Tânia.
4: Feliz
1: Oi, Tânia.
4: Aniversário.
1: Obrigado, Tânia.
4: Deus te abençoe muito. Que Nossa Senhora da Lapa esteja sempre ao seu lado, te protegendo.
1: Amém.
4: Te desejo uma vida longa, viu? Com muita saúde.
1: Pra todos nós.
4: Beijo, Maurício.
1: Beijão pra você, obrigado pelo carinho, pela amizade. Essa é a Tânia, né? Filho do doutor Marciano Borges de Melo e da dona Maria Olívia. Vai, Célio Lopes!
5: Ô, Maurício Araújo.
1: Como é que
5: é o Célio Lopes Raleiro. Quero
1: como é que
5: te desejar
1: tá?
5: Um feliz aniversário.
1: Obrigado.
5: Que Nossa Senhora da Lapa abençoe todos os seus passos, os caminhos, você e sua família.
1: Amém, meu irmão.
5: E você continua sendo essa pessoa, gente boa que você é, que você vai conquistar todas as vitórias que você realiza.
1: Amém.
5: Beleza?
1: Obrigado.
5: Eu quero que você manda um modão aí de milionário Zé Rico. E é, eu vou deixar pra você escolher, que você sabe muito bem as músicas que eu gosto, é só de modão mesmo, você entende.
1: Beleza.
5: Que Deus te abençoa.
1: Amém.
5: Tá na montanheza, tá beleza. Tchau, obrigado.
1: Obrigado. Vou atendendo aqui, que senão não dá tempo aqui. Tem muita coisa aqui pela frente. Olá, Maurício. Baltazar Mendes. Felicidades pra você, Maurício. Ô, grande comunicador Maurício, ô, Baltazar.
6: Ô, Maurício, boa tarde, Baltazar falando.
1: Como é que você tá, Baltazar?
6: Ô, Maurício, parece que hoje é seu aniversário.
1: É, hoje eu tô ficando mais experiente.
6: Que te abençoa.
1: Opa.
6: Né, que você consiga todos os seus objetivos, tá bom? Abençoa você e sua família.
1: Amém.
6: Tá? Parabéns aí, muitas felicidades.
1: Obrigado.
6: Estamos aqui em casa, aqui na sintonia aí, e... Queria que você tivesse condição aí de mandar uma música pra minha mãe, Nivalda. E ela gosta daquelas músicas caipira antigas. Aí se você puder, você manda pra ela aí. Silveira e Silveirinho, hoje está fazendo ano. Beleza? Obrigado, parabéns, fica com Deus.
1: Amém. Esse é o baú da 93, mas acho que vou ter de quebrar a ficha aqui, rapaz, com a permissão aqui, vamos ver. Vamos lá, Dilagamar. Esse é o The Clever ou é a Danila? Vamos ver.
7: Ô, Maurício Araújo.
1: Ele é ela.
7: Nunca esqueci. Você não sabe que o The Clebão tá aqui firme com você, eu e a Dalila.
1: Oh.
7: Nós vai desejar um feliz ano, que vai ser sempre feliz. O seu cara, aniversário. O seu cara, Maurício. Agora o meu coração é Dalila. Não paga lugar, não. Nós é Lagamarense, tem muitos anos, mas ela.
1: Graças
7: Maurício,
1: a Deus.
7: Deus abençoe você, que você seja esse homem. Essa palavra bonita que você tem. Trabalha na Rádio Montanhesa.

0: cara bom, Maurício. Você mora no meu coração, não paga aluguel. Fala um pouquinho com ele, hein?
1: Você também. Fala aí, Dalila.
2: Você falou direito, não. Feliz aniversário, seu aniversário hoje, né? Que Deus te abençoe, muita paz, muita luz, muita sabedoria, viu? Você continua sendo essa pessoa maravilhosa que você é.
1: Obrigado.
2: Parabéns, viu? E oferece uma música bonita aí do baú pra nós.
1: Hein? Essa aqui, ó. Eita, pessoal do Lagamar! Esse é Declé. Declé, vai lá no parque amanhã, mas é Dalila. Me dá um abraço em vocês, tá bom? Amanhã é o leilão Direito de Viver.

Olha, ouvindo essa música do rei Roberto Carlos, que o Arcendino pediu, ofereceu para mim, eu nunca concordei, discordo, quando alguém fala assim, ó, amigo, é difícil, ó, cuidado, hein, tem muita gente ao seu redor, mas são poucos que são amigos. Eu vou falar uma coisa para vocês, não é o meu caso, eu acho que não é o caso de muitos que estão me ouvindo. Gente, tem mais gente boa, você tem muitos amigos, não vem com essa que você... Ah, se você colocar a mão, né, os cinco dedos aqui, olha lá que você não vai preencher cinco amigos. Você vai achar um, dois, três, quatro? Eu acho que não. Eu vou dizer uma coisa para vocês, ouvindo essa música aí, pelo tempo, pelos meus 58 anos de vida, eu vou dizer para vocês que eu não consigo enumerar os meus amigos. E se alguém falar assim, mas você tem certeza que são seus amigos? Eu falo, eu tenho certeza. Mas são amigos de verdade mesmo? São amigos de verdade. Eu não consigo. Eu vou dizer para vocês que eu tenho um amigo que às vezes eu nem sei que é meu amigo. Que às vezes me ouve, mas o dia que eu precisar para mim, ou se eu precisar pedir para muitas pessoas que às vezes precisam e me procura, mas eu não divulgo isso, não,

0: não acho que a gente ajuda, mas não precisa nem de ficar falando, mas foi muitas vezes que eu recorri a algumas pessoas, que são muitas, para ajudar alguém, e essa pessoa ajudou. E se eu peço para ajudar alguém e essa pessoa ajudou, é porque é meu amigo. Então não vem com essa história, ah, amigo, é, na hora, não falo isso não, porque eu vou dizer para vocês, o pessoal tem um coração muito bom, principalmente o mineiro. Olha, quando se fala Lagamar, Vazante, Guardamar, nossa região, estou falando onde nós moramos aqui, eu vou dizer uma coisa para vocês. Nós somos uma família, mas de muitos amigos, de muitos amigos. Se você não tivesse muitos amigos, você não conseguiria ajudar as pessoas que você ajuda. Porque tem muita gente que ajuda, que pede para um, para outro. Então, se você pede para ajudar um amigo ou uma família que está em dificuldade, e você tem o feedback, se você tem um retorno quando você pede para alguém, é porque você tem muitos amigos. Ah, mas no momento difícil os amigos vão embora. Não, acho que não, não é bem assim não. A gente precisa sempre carregar no coração uma palavra que eu aprendi e vou carregar para sempre, chama gratidão. Carrega essa palavra com você, gratidão. Seja grato. Seja grato, tenha gratidão. Eu tenho tanta gratidão com tantas pessoas que eu não consigo aqui falar a quem você deve gratidão. Eu devo gratidão a milhares de pessoas. Se a pessoa te contrata para fazer um serviço e depois você presta aquele serviço, você recebe ali o pagamento que vai ajudar você a manter a sua família, você tem que ser grato com aquela pessoa. Isso é gratidão. O cara que está lá na roça te ouvindo e traz uma lembrancinha para você. Ô, Maurício, eu trouxe umas espigas de milho para você, uma penca de banana, um mexerica, seja o que for. O pessoal é muito carinhoso com a gente aqui da rádio, não só comigo, mas com todos. Eu tenho gratidão. Ele lembrou de mim. Se ele lembrou de mim, eu preciso ter gratidão por ele. Então eu tenho muitos amigos e tenho gratidão com muitas pessoas, milhares, milhares e milhares de pessoas. Então, ouvindo essa música, eu estou lembrando. Não fica falando isso, ah, amigo, você conta nos dedos. Não é assim. Não é desse jeito. Você tem de pensar que um dia que se você tiver em dificuldade, olha que muitos amigos vão lá para você. Às vezes, aquele que você considera amigo, às vezes ele não está do seu lado. Mas às vezes vão ter muitos que você nunca imaginava que vai estender as mãos para você. É por isso que eu falo. Cuidado. Tem muita gente que às vezes ajuda quando você menos espera. Então você tem muitos amigos. 93.5
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0: Esse é o baú da 93. Chegou aqui umas mensagens, vou deixar aqui para depois, para mim finalizar. Beleza? Porque eu sou manteiga derretida, né? Então, deixa eu ver aqui quem mandou. Olá, Maurício. Ah, esse aqui é o Baltazar Mendes. Baltazar, esse aqui eu já mandei. Beleza. Obrigado, viu, Baltazar Mendes. Ana Cláudia.
1: Sou Ana Cecília. Eu sou na comunidade Salobo. É feliz aniversário pra você, Maurício. Muitos anos de vida.
0: Ai, eu amo demais, viu? Vou até rodar de novo. Eu achei que era Ana Cláudia. Quem é você?
1: Oi, Maurício. Eu sou Ana Cecília. Eu sou na comunidade Salobo. É feliz.

0: aniversário pra você, Maurício. Muitos anos de vida.
1: Ana Cecília, um beijão pra você, minha amiguinha. Tá convidada pra depois vir aqui conhecer a rádio, tá bom? Adoro criança. Aí tá o sucesso do nosso mundo, do nosso Brasil. Olá, Maurício, Sueli do Wilson. Opa, que beleza, Sueli. Grande abraço, viu? Obrigado. Nós estamos aqui te ouvindo. É, que Nossa Senhora te cubra com manto sagrado, com muito amor, com muitas conquistas. O Wilsinho e a Sueli. Obrigado. Obrigado mesmo. Obrigado pelo carinho. Deixa eu ver mais. Ó, tá chegando aqui. Vamos ver quem é. Deixa eu abrir aqui o áudio.
2: Vai lá. Ô, Maurício, aqui é o Moacir aqui do Canastro, do
1: churrasco. Ô, Moacir.
2: Ô, meus parabéns, viu? Muitos anos de vida.
1: Obrigado, Moacir.
2: Que Deus abençoe você, que você seja um cara bom, igual você é.
1: Amém.
2: E se pudesse rodar uma música aí pra nós aí de Gino e Gino, eu ofereço pra minha namorada lá de Goiás, Vera Lúcia.
1: Vera Lúcia.
2: Pra todos gostar da música.
1: Rapaz, você arrumou uma namorada longe demais, Moacir do Churrasco. Vera Lúcia lá em Goiás. Qual cidade que ela é? Depois você manda aí, ó. Deve estar ouvindo lá. Alô, Vera! Receba um abraço e um beijão aí do Moacir do Churrasco. Seu namorado aqui de Vazamó. Celso Machado.
3: Fala, Maurício Araújo. Você tá bom, nego duro?
1: Graças a Deus.
3: Ô, Maurício, eu começando a escutar a Montanhês agora. E tô percebendo aqui, todo mundo tá mandando parabéns pra você. Agora que eu vi que é aniversário seu, cara.
1: É, dia 9 de maio.
3: Maurício, parabéns pela passagem do seu aniversário. Parabéns pela pessoa que você é. Parabéns pelo amigo que você é. E parabéns pelo baita comunicador que você é. Continua assim, cara. Não deixa a peteca cair, não. Eu sei que você não deixa. Mas continua do jeito que você é. Sem mudar nada. Nós gostamos de você. É do jeito que você é.
1: Obrigado.
3: Então, escolhe uma moda do seu agrado. Que eu sei que vai escutar. Porque ela vai especialmente pra você. Tá bom, amigão?
1: Obrigado, viu,
3: um abraço,
1: Celso.
3: Fique com Deus, tá na Montanhês, tá beleza.
1: Amém, obrigado por tanto carinho, tanta amizade, tanta consideração. Essa é da nossa época, ali com os 19, 20, 22 anos de vida. Paralamas do Sucesso. Ivair Pociano, obrigado aí pela mensagem, Ivair. Deus abençoe vocês e na água quente.

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2: E Mário, será hoje, meus parabéns, que essa data repito muito e muitos anos. Eu ofereço para você no dia do seu aniversário com sua família, Renan e Raí. Aqui quem fala é a Marlene e todos os seus familiares. Desejando vocês parabéns.
3: Ô Maurício, boa tarde, meu companheiro. Ô Maurício, tô passando por aí para te dar os parabéns, cara. Te desejar toda sorte do mundo, que Nossa Senhora te proteja e te guarde. Que você continua sendo esse cara especial que você é.
4: Obrigado, Elson.
3: Não só para nós, os seus ouvintes, mas para Deus também, cara.
4: Opa, amém,
3: Deus,
4: Elson.
3: Deus te abençoe e te guarde sempre. Um abraço de seu companheiro, Elson Bogó.
4: Grande Elson Bogó. Obrigado de coração, viu? Ó, tem um aqui que já tá almoçando, rapaz.
5: Boa tarde, Marisa Araújo. Bom ou não? Você tá doido? Ô, oh, Maurício, parabéns, um ano de vida, saúde, paz, sossego, sua vida.
4: Esse é o Arley.
5: É isso aí. Felicidade pra você e família.
4: Amém, meu irmão.
5: Uma boa tarde pra você e um bom almoço.
4: Bom apetite pra você. E se é piqui que eu tô vendo aí, piqui com suan, parece.
6: Maurício, bom dia. Aqui é o Zoião da João Belo 37. Parabéns, meu amigo, pelo seu aniversário.
4: Obrigado, meu irmão.
6: Eu declarar um poema do Marco Brasil ao seu aniversário aí.
4: Obrigado.
6: Já foi no morrer do dia, como eu vi com alegria dois canarinhos gojar. Lombicadas de ternura, o casal trocava juras de eternamente se amar. De repente, da galhada, eu vi fase a pousada, as abelhinhas do amor. Surgiu um gavião malvado, passando o bico encurvado, na canarinha ele voou. Canarinho que coitado, voando desesperado, perseguindo o malfeitor. Veio triste, soluçando, muito triste, gorjeando, num gorjar cheio de dor. Nos olhos do canarinho, eu vi molha dos cantinhos de chorar pelo seu bem. Uma dor foi me apertando, meus olhos foram piscando e chorei, e sem querer chorei também. Chorei, pois tive saudade daquela felicidade que destino me roubou. Meu destino é solitário, sou igual este canário que perdeu o seu grande amor.
4: Aô, garota, aí domina, hein? Destinos iguais, é assim que você declamou aí, ó. Oswaldo Montenegro, a lista.
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0: Olha, durante o dia eu vou aqui agradecendo as mensagens que estão chegando, tá? No meu WhatsApp. Como eu estou aqui no ar, eu estou tentando conciliar as pessoas que estão mandando aqui as mensagens. Gente, olha, gratidão, viu? Aparecida, tudo bem, Aparecida?
1: Oi, Maurício Araújo, boa tarde. Quem é Aparecida Moura? Tô ligando para você para dar um feliz aniversário, que Deus te abençoe, que Deus te dê muita saúde, muita paz, que você continue sendo essa pessoa maravilhosa como você é.
0: Obrigado,
1: Cida. Um abração para todo mundo aí, pra sua família, tá bom?
0: Amém.
1: Fica com Deus, tudo de bom.
0: Obrigado.
1: Que Deus repita muito, muitos anos de vida para você, tá bom?
0: Para todos nós.
1: Com Deus.
0: Amém.
1: A hora vocês vêm aqui passear.
0: Tranquilo, obrigado Cida pelo carinho, viu? Obrigado sempre. Deixa eu ver aqui, Gisele. Boa tarde, Gisele.
2: Boa tarde, Maurício Araújo, tudo bem?
0: Tudo, e você?
2: Aqui é a Gisele, esposa do Johninho, mora aqui no centro, né? Passando aqui para te parabenizar, te desejar, né? Muitos anos de vida, saúde, força no gogó, né? Que você venha continuar sendo essa pessoa que você é, porque desde quando eu te conheço, né? Sim, a gente não tem muita intimidade, mas todas as vezes que eu te vejo, você sempre nos tratou da mesma forma. Na rua, dentro do carro, né? Você é uma pessoa humilde, pessoa simples. E é justamente dessas pessoas que muitas das vezes o mundo precisa.
0: Obrigado.
2: Pessoa simples, humilde, né? Que sempre dá atenção pro próximo, que se preciso for, sempre ali ajuda o próximo, né? Que seja com a palavra, que seja com um abraço, tá sempre

0: ali, né? E te parabenizar mesmo, né? Pelo seu dia, né? Que peço apenas que Deus te abençoe, você, abençoe sua casa, abençoe sua família, abençoe a sua menininha Luísa, que é uma gracinha, que eu amo ela, a Luizinha. De vez em quando eu escuto ela aí falando aí no rádio.
1: Beijinho, ela é prosa, viu? Ela gosta. Uhum.
0: Tá bom, Maurício?
1: Tá bom.
0: Você vem escolher uma música aí, tá bom? Do seu agrado aí, tá bom?
1: Obrigado.
0: Feliz aniversário. Tá na montanheza? Tá beleza.
1: Obrigado pelas palavras, sabe? Deixa a gente muito, mas muito feliz. Até sem palavras, né? Maurício, parabéns. Selma Alves. Que o seu dia seja à altura do cara incrível que você é. Muita paz, sucesso e muitas celebrações. E a vida continua sendo generosa. Que você continue hoje e sempre do seu jeito. Obrigado, obrigado mesmo. Deixa eu ver aqui. Dirce de Patrocínio. Maurício, parabéns. Estou ouvindo aqui pelo aplicativo. Meu nome é Dirce. Sou Vazantina, mas eu moro em Patrocínio. E sou ouvinte da Montanheza. Legal. Cícera. Oi, Maurício. Não mandei o áudio porque não estou muito bem. Mas Deus vai te ajudar aí. Eu não sei o que você está sentindo, mas Deus abençoando. Seja coisa simples. E em breve você estará mandando o áudio para a gente, tá bom? Estou passando para desejar para você um abençoado aniversário. Obrigado. Parabéns. Te adoro muito. Obrigado aí, Cícera. Deixa eu ver mais, hein? Ah, isso aqui é o Barão? Barão Violeiro.
2: Bom dia, Maurício. Que é o Barão do São Brás. Feliz aniversário pra você, Maurício.
1: Falou, Barão!
2: Santo de vida, e que você seja esse locutor simpático, você é.
1: Obrigado,
2: irmão. Com todo mundo, com as pessoas. Um ótimo locutor, viu? Parabéns para você, viu,
1: Maurício? Obrigado, meu amigo Barão. Hoje é aniversário do Maurício Araújo. Tá bombando aqui. Não sei se consigo colocar todas as mensagens no ar, mas vamos embora. Fala, César.
3: E Maurício? Boa tarde, tudo bem?
1: Beleza, César.
3: Passando aqui para desejar um feliz aniversário para você também. Desejar que seu dia seja perfeito e abençoado por Deus.
1: Amém.
3: Beleza?
1: Obrigado.
3: Na montanheza, tá beleza. Dedicação toda para você hoje, ok?
1: Obrigado, meu amigo César Bitt. Esse me acompanha há muitos anos, há muito tempo aí. Marci Matos, hoje recebi a mensagem do seu papai. Recebi também do Ronan, vou mandar aqui agora no ar. Obrigado, Marci Matos. Consideração também, você sabe, gratidão pela amizade, gratidão pela lembrança, tá bom? Deixa eu ver mais aqui. Vamos agora, hein? Agora tem um show de áudio aqui. Deixa eu ver se essa aqui ainda não foi. Acho que ainda não foi, não. Vamos lá.
4: Ô, meu amigo. Maurício Araújo, meu irmãozinho.
1: Esse é o Ronan.
4: Que Deus te dê tudo de bom, viu?
1: Ronan Matos. Esse
4: dia que se merece.
1: Obrigado, Ronan.
4: O tanto que você é duro ontem. Mas a vida continua, né? Que Senhor da Lápide, Jesus Cristo, te dê tudo de bom que você precisa na vida. Continua sendo esse companheiro e amigo que você é.
1: Obrigado, Ronan. Um
4: abraço. Feliz aniversário.
1: Amém. Obrigado, Ronan.
5: Meus parabéns.
1: Ledson.
5: Tomar uma gelada nas custas do doutor. Maurício Araújo, o melhor locutor de Vazante. Fala comigo, meu patrão. Manda um abraço pra nós aí, meu
1: Ledson Ramiro.
6: Bom dia, meu amigo Maurício. Amigo, irmão, companheiro.
1: Esse é o Birajara.
6: Você é uma pessoa que transmite alegria para todos, sempre com a palavra amiga, carinhosa. Onde que a gente vai e te encontra é alegria estampada no seu rosto.
1: Obrigado, Birajara.
6: Aí na rádio, fazendo a alegria nossa aí, da companheirada. E que Deus te abençoe por onde você anda, por onde você estiver. Nossa Senhora da Aparecida, guia seus passos, livrando você do inimigo, do invejoso e de todo o mal que nós estamos dispostos.

0: um exemplo de pessoa. Eu sou seu ídolo, seu companheiro, inspiro muito em você. E desculpa aí se eu emocionei, porque toda vez que eu falo com você, eu emociono. E que Deus te abençoe por onde você está, meu amigo. Feliz aniversário.
1: Amém, Birajara.
0: Deus te dá muitos anos de vida, saúde, prosperidade, sucesso. E Deus abençoe a sua família e todos seus amigos, companheiros que estejam no dia a dia com você. Tenha um bom dia, fica com Deus e desculpa aí se eu emocionei falar com você.
1: Faz parte, faz parte. Eu também emocionei com as suas palavras. Obrigado, Birajara.
2: Opa, meu amigo Maurício Araújo. Hoje o microfone é todo seu.
1: Obrigado.
2: Parabéns, meu amigo. Que a sintonia da sua vida esteja sempre ligada na felicidade, na saúde, no sucesso e na paz. Você que leva alegria, informação e emoção para tanta gente, merece receber em dobro todo o nosso carinho e reconhecimento.
1: Esse é o Paulinho Pedreco.
2: Que Deus continue iluminando sua voz, seus caminhos e seus sonhos.
1: Obrigado, Paulinho.
2: Feliz aniversário. Que nunca faltem bons motivos para comemorar, grandes amizades e muito sucesso nessa estrada da comunicação.
1: Gratidão. Gratidão, Paulinho Pedreco.
3: Bom, a música que eu gostaria de solicitar... Você sabe bem qual é o meu estilo.
1: Eu sei, o Zé Rico
3: Puro.
1: Mas como
3: o programa não dá horário apropriado...
1: Eu vou mandar uma deles.
3: Se ainda der tempo, você roda para mim, por favor, Detalhes do nosso eterno rei, Roberto Carlos.
1: Ah, esse rodo sim, com certeza.
4: Meu grande amigo Maurício Araújo, estou passando aqui para te dar os parabéns. Que Deus venha te abençoar muito. E muitas primaveras que você vai colher no jardim. Que Deus vai te mandar saúde, prosperidade,
1: amém,
4: perseverança. Continua esse cara que você é. Não precisa nem mudar. Dessa forma está bom demais para nós, tá? Receba meus parabéns, o meu e da Cibele para você, tá? Que Deus venha te abençoar, você e sua família, meu irmão.
1: Esse é o Edson. Edson e a Cibele. Obrigado. Que Deus abençoe imensamente. Olha, eu sei que... Deixa eu trazer aqui... Detalhes do rei Roberto Carlos. Vou trazer detalhes e tocar agora aqui no nosso baú da 93. Quantas e quantas mensagens chegando e eu me sinto muito feliz.

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0: Olha, vamos embora aqui porque tem mensagem e eu tô feliz demais. Rapaz, que é isso, hein? Ô, gente, obrigado. Como é que vai agradecer esse povo tudo aqui, ó? Quer ver?
1: Parabéns. Que Deus venha te abençoar muito.
0: Esse e é o
1: Edson. Muitas primaveras.
0: É, o dueto já foi. Vamos ver esse aqui, ó. Esse aqui é o meu amigo. Cara,
2: meus parabéns, felicidades, muitos anos de vida. Que Nossa Senhora da Lapa, Nossa Senhora da Aparecida, sempre te dê o melhor, cara. Te dê saúde,
0: obrigado, te dê paz.
2: Obrigado. E vou oferecer esse programa todo para minha mãe. Em especial para você, Maurício, pelo se passar esse aniversário.
0: Obrigado, irmãozão.
2: Valeu, amigão.
0: Deus te abençoe. Vamos ver quem que chega agora.
3: Ô, Maurício.
0: Ah, parabéns. Esse que é o Paulão. Tá? Que figura, hein?
3: Muito bom, muita energia.
0: Obrigado, Paulão.
3: Formas positivas. Te desejo felicidade, né? Que a gente reconstruir e ajudar a outros construírem, né?
0: Esse é caridoso.
3: E com essa sua atitude de movimentações, né? Isso é muito bonito. Parabéns, tá? Um grande abraço. Aqui é o Paulão. Paulão da Lu, né?
0: Isso.
3: Um grande abraço para você.
0: Obrigado, Paulão. Obrigado. Que Deus te abençoe.
3: Ô, Maurício. Opa. Meu grande amigo, Maurício Araújo.
0: Clóvis Artman.
3: Tantas jornadas, longos anos, sempre aquela amizade limpa e bonita, graças a Deus.
0: Esse é o Clóvis.
3: Maurício, meus parabéns, muita paz, muita saúde, e que esses anos se repitam por muitas vezes ainda.
0: Amém.
3: Com esta pessoa que você é, junto com todo mundo. Meu grande abraço da minha família, para você, para sua família.
0: Obrigado, Clóvis.
3: Grande abraço. Valeu, companheirão.
0: Valeu, Clóvis. Ô, oh, meu Deus, que Deus esteja abençoando imensamente. São tantos amigos, né? O Clóvis, família que eu acompanhei, eu acho que no início, quando eu cheguei aqui, né? E que Deus esteja nos abençoando, viu, Clóvis? Eu tenho uma admiração muito grande pela sua família. Grande. Passei momentos difíceis com vocês, você sabe disso. Mas a vida segue e a nossa amizade, né? O nosso carinho continua do mesmo jeito. Obrigado, viu, Clóvis?
4: Ô, meu amigo Maurício Araújo, meu irmãozinho.
0: Esse é o Ronan.
4: Deus te dê tudo de bom, viu? Nesse dia que você merece. Eu vi o tanto que você é duro ontem. Mas a vida continua, né? Que Senhor da Lapa, Jesus Cristo, te dê tudo de bom que você precisa na vida.
0: Amém.
4: Continua sendo esse companheiro e amigo que você é.
0: Amém.
4: Abraço. Feliz aniversário.
0: Obrigado, são tantas mensagens.
5: Maurício, boa tarde, meu querido.
0: Marilei.
5: Feliz aniversário.
0: Obrigado, amiga.
5: Parabéns, viu? Que Deus te ilumine sempre, com muitas bênçãos, com muitas graças, viu? Com muita saúde em primeiro lugar, viu?
0: Amém.
5: Muitos anos de vida, muita saúde em abundância, tá? Que Deus te proteja e que você possa crescer cada vez mais. Viu? Fazendo esse trabalho bom que você faz, esse trabalho maravilhoso, que Deus continue te abençoando e te dando muita saúde, viu? Muita alegria, muita felicidade, muitas conquistas e realizações, viu? E muita felicidade, tá bom?
0: Obrigado, amigo.
5: Sinta-se abraçado com todo o meu carinho. Beijo, fique com Deus, que Deus te abençoe imensamente.
0: Obrigado.
5: Tá? Feliz aniversário.
0: Parabéns pelo trabalho também que você realiza com a gente.
6: Farinha,
0: tá?
6: Que de vos amor. Maurício, meus parabéns, muitos anos de vida para você, saúde para você, para sua família toda, e que te dá muita alegria esse dia de hoje, dá muita saúde, viu? Cleber Faria Pereira, filho de Nivaldo Faria,
0: aqui do Canastra. Opa, que legal, meu amigo.
6: Amigão seu, meu
0: Seis
6: pai
0: isso.
6: E eu também, sou muito amigo seu, gosto muito de você, você é uma pessoa boa, maravilhosa.
0: Obrigado.
6: Que Deus que toma conta aí do seu serviço aí, que dá muita saúde, força e paz e para sua família toda, viu?
0: Amém.
6: E você mandou uma música aí para mim. Falando aqui de Vazamor, Cleber Faria Pereira, de Amado Batista, Folha Seca.
0: Valeu, Cleber.
6: Beleza?
0: Um abraço. Manda
6: pra mim, que eu vou escutar aqui na rádio. Aqui.
0: Mandou, manda sim.
7: Ô, Maurício Araújo.
0: Esse é meu sogro aí, o Eli,
7: boa
0: ó.
7: Boa tarde. Parabéns, Maurício.

0: Márcio Araújo, por mais uma primavera.
1: Esse, né, amigo? Esse é o irmãozão.
0: Nós estamos aqui no sítio Santa Rita de Castro, eu e o João Paulo.
1: Ô, compadre!
0: Seu compadre João Paulo mandou falar que o presente que ele e eu vai dar para você é o resto do cimento que faltar.
1: Ai, nego duro. Aí é duro, hein?
0: O Tivano tá fazendo. Falou, Maurício.
1: Beleza.
0: Então tá bom, Maurício. Boa tarde pra você.
1: Obrigado. Tchau. Que Deus abençoe. Ali é uma família que eu amo demais.

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1: 1:32.
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0: Agora faltando 20 minutos para as duas. Quero agradecer as mensagens que estão chegando, são inúmeras. Obrigado, minha prima Lúcia Fumega. Obrigado, o Edvard, meu primão, gente boa demais. Obrigado, Edvard. Deixa eu ver como aqui. Rapaz, mas tem de mensagem, eu vou te falar uma coisa, viu? Meu amigo, meu tio Pirão, o tio Procópio, meu compadre Amarildo Borracha, ali é um cara que eu admiro, mas é muito mesmo, viu? Veio de Uberlândia, acabou pela amizade, apadrinhando aí meu filho, Maurício Augusto, ele e a comadre Marta, casal que eu admiro demais, mas muito mesmo. Obrigado pela mensagem, de carinho, obrigado por tudo, viu? Deixa eu ir até Gilmar. Ah, aqui o Gilmar também. Deixa eu ver aqui, já vou mandar. Deixa eu pegar aqui do Gilmar aqui, vou mandar aqui no WhatsApp também. Eliette. Cadê a Eliette, hein? Tudo bem, Eliette? Como é que você está?
1: Boa tarde, Maurício Araújo. Maurício Araújo, aqui quem fala é Eliette. Maurício, eu quero te dar os parabéns.
0: Obrigado, minha querida.
1: Que Deus te dê muitos anos de vida e saúde para você ser essa pessoa maravilhosa, você é uma pessoa maravilhosa, um locutor excelente. Eu não perco te dizer que você faz parte da minha família.
0: Que legal, muitíssimo obrigado.
1: E te desejar tudo de bom, que Deus multiplique seus anos de vida.
0: Amém.
1: Que você continue a ser essa pessoa maravilhosa que você é.
0: Obrigado.
1: Parabéns.
0: Obrigado. Só por você falar que eu faço parte da família já me deixa assim, mas muito, muito feliz. Vou até Lagamar. Meu amigo Adelso, carreiro, apreciador das coisas boas, da Folia de Reis. Adelso!
2: Oi, irmão Maurício, boa tarde. Como é que você tá, meu amigo?
0: Vai, tô bem.
2: Nosso carreiro da voz.
0: Como é que você tá?
2: Uma idade hoje?
0: Pois é, Adeus.
2: Meus parabéns pra você, muita saúde.
0: Obrigado, Deus, Carreiro.
2: Abençoa você hoje e sempre.
0: Amém.
2: Um amigão que nós temos aqui da turma do Carro de Boi, nosso grande locutor da região, tá? Te desejo, eu e minha esposa, um feliz aniversário pra você.

0: Isso deve ser tocar a música do Fagner, Deslize.
1: Ah, essa é linda demais, viu? Estou
0: ouvindo aqui o seu programa aqui, tá?
1: Na Obrigado.
0: Um abração, meu amigo. Amanhã nós encontramos aqui no leilão. Falou?
1: Se Deus quiser, Deus. Meu. Amém. Adelcio Eustáquio, lá da Mata do Sumaré, lá no município de Legamar. Que bom, hein, rapaz? Que legal. Esse que trabalha na Copaz. Esse que é meu amigo Meiquilo, é?
2: Obrigado, Graça.
3: Ô, Maurício Araújo, beleza?
1: Beleza.
3: Parabéns pra você.
1: Obrigado, né? Meu irmão.
3: Essa data repita muitos anos e de saúde, né? Pra toda a família aí. Tá na montanha? Tá, beleza. Se der passar aquela do Renan aí, show aí no sinal, passa pra nós.
1: Tá. Obrigado. Beleza. Pessoal, tá pedindo muita música sertaneja, que é nesse horário aqui, é o baú da 93, né? Então é só saudade, é só recordação, como essa aqui, ó.

Esse é o Fagner, com sua voz bonita e inconfundível, Deslizes. 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
6: Quinze minutos faltando para as duas. Olha, são tantas mensagens que eu não consigo atender todas, viu? Graças a Deus. Tá, gente? Vocês não repararam que não vai dar tempo mesmo. Nossa, mas chegou aqui muitas mensagens. Vamos ver o que, que eu faço aqui. Fala, meu amigo Gilmar, da Music Hall. Como é que você tá?
7: Grande Maurício Araújo.
6: Feliz da vida?
7: Que Deus te proteja e ilumine seus caminhos.
6: Amém.
7: Te avisar que aqui na Music Hall tá tudo pronto já pro próximo forrozão.
6: Sábado, dia 16.
7: Próximo sábado. Felicidades para você, tudo de bom.
6: Obrigado, esse é o Gilmar, grande parceiro, irmão ali do Gilberto, e essa parceria bacana aí no forrozão do Maurício Araújo. Sábado que vem tem a grande promoção, hein? Forró bom, ali na Music Hall, às 20 horas. E vai pagar só R$20. É meu presente. Eu tô fazendo aniversário, vou dar um presente pra vocês. 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Vamos lotar Music Hall. Todo mundo que mandou mensagem aqui para o Maurício Araújo vai pagar só R$20 pra gente dançar forró, beleza? Vai ser em comemoração ao aniversário do Maurício Araújo ali na Music Hall. Sábado que vem com forró bom. Tem mais gente? Opa!
8: Ô, meu compadre Maurício Araújo.
6: Ô, compadre Borracha.
8: Felicidades, meu
6: obrigado,
8: amigo.
6: Obrigado, meu compadre.
8: Parabéns aí pra você.
6: Esse seu irmãozão.
8: Deus realize seu sonho aí. Muito sucesso na vida.
6: Amém.
8: Né? Com muita saúde, uma família toda unida. E muitas bênçãos aí pra você, companheiro. Tudo de bom. Você continua sendo essa pessoa maravilhosa que sempre foi. E estamos sempre juntos, né, compadre?
6: Amém.
8: Irmãos, um do lado do outro, sempre.
6: Ah, com certeza,
8: compadre. Essa correria acaba não deixando nós nos ver muito aí. Mas logo, logo, nós estamos aí juntos de novo. Se Deus quiser, tudo de bom, você, família. E para todo mundo aí, falou? Um grande abraço para você aí.
6: Vamos arrancar umas minhocas e dar uma pescada, compadre. Precisando, nós dar uma arejada na cabeça. Isso é um companheiraço. Que Deus ilumine sempre. Opa!
9: Ô, Maurício. Meus parabéns.
6: Esse é meu primo.
9: Deus abençoe você e sua família.
6: Esse é o Bill.
9: Alô, mano, velho.
6: Fumega.
9: Abração, fique com Deus.
6: Obrigado, meu irmãozão.
9: Deus te abençoe muito.
6: Abençoe
9: mesmo.
6: Todos
9: Falou,
6: nós.
9: Alô, mano, velho.
6: Valeu, mano, meu primo.
9: Ô, Maurício. Meus parabéns, mudando de...

0: você.
1: Obrigado, Antônio Rodrigues.
0: Muitos anos de vida, você seja esse caboclo que todo mundo gosta, viu?
1: Obrigado.
0: Só Deus pode manter essa garganta sua.
1: Amém. Sombrar está com a gente, obrigado. Olá, Maurício, é o Enos. Ó, o Enos, obrigado, meu irmãozão, pelo carinho também. Obrigado aí pela mensagem que você mandou. É o Enos, a esposa Lívia, a Heloísa e o Heitor. E também a Dona Maria Belmiro, lá da Fazenda Jordão. Ô, Dona Maria Belmiro! Tá tudo bem com a senhora, né? Esse que é o Gerson Lopes. Quem que é o Gerson, hein?
2: Ô, Maurício Araújo, tudo bem?
1: Bom,
2: quem
1: eu
2: fala é o Gilcinho.
1: Ah,
2: é
1: o Gilcinho.
2: Ô, feliz aniversário pra você aí, ó. Muitos anos de vida e saúde aí, ó.
1: Ô,
2: você
1: Gilcinho.
2: Continue nessa sua carreira aí fantástica aí, ó. Meus parabéns aí.
1: Obrigado, Gilcinho. Renato Braga. Ô, Renato.
3: Boa tarde, Maurício Araújo. Aqui é o Renato Braga.
1: Firme.
3: Queria pedir uma música aí, que chama Canga do Tempo. Felizmente, na perdemos um companheiro nosso, né? Mas essa moda aí pra nós aí, Canga do Tempo, Lourenço Lorival. Perceba tudo turmado aí que tá conectado no Montanhas FM.
1: Beleza. Então tá bom. Abração. Deixa eu ver mais aqui. Essa aqui é a Ana Maria, da Escola Pedro Pereira. Ah, a Ana Maria, lá do Claro de Minas. Fala comigo, Ana.
4: Boa tarde, Maurício Araújo. Felicidades. Aqui é Ana Maria, esposa do Ronaldo Ramos, do Claro de Minas. Maurício, se eu já admirava seu trabalho, agora admiro muito mais pela sua sensibilidade em relação ao falecimento e às homenagens ao Badalão. Que Deus te proteja, proteja sua família e que te dê muitos anos de vida e que você continue com essa voz que leva alegria e irradia emoções para todos nós.
1: Amém.
4: Feliz aniversário.
1: Obrigado, Ana Maria. Um abraço para você, para o Ronaldo, para todos da família. Meu amigo João do Salão também, aqui trazendo a mensagem de felicidades, a Soraya Almeida, tantos outros, tá, gente? Obrigado sempre pelo carinho de vocês.

0: Olha, o Maurício Araújo está despedindo. Vou despedir aqui. Eu deixei essas três últimas mensagens aqui. Por último, obrigado, gratidão a todos os ouvintes. Marcinha da farmácia também, com a família. Denis Chorão. Não vai dar mais tempo, tá, gente? Lamentável da gente tocar todos aqui. Deixa eu ver aqui. Denis, como é que você tá? Tudo bem?
1: Ô, Maurício, boa tarde, bom?
0: Beleza.
1: Aniversário aí.
0: Oh, muito tudo obrigado, bom? Denis.
1: Um Chorão aqui, mandando feliz aniversário pro senhor aqui.
0: Obrigado.
1: E a minha esposa, Jaqueline.
0: Obrigado, Jaqueline.
1: Um pouco aqui da água quente aqui.
0: Obrigado,
1: estamos aqui. Manda um peixe aqui. E tá tudo certo aí, né? Manda uma moda boa pra nós e manda um. Pensando aqui em Eduardo Costa. Com... Prazer, Eduardo Costa e Ralph. Manda pra nós na água quente aqui, pro Dário, a Rosângela e minha mãe, Talvina, Jaqueline, Mateuzinho, Guinelo, Regina aqui do Boteco.
0: Beleza.
1: Marcelino do Boteco, Zé Candanga do Boteco, João Branco, prefeito da Água Quente. Nós, todo mundo aqui, na comunidade aqui.
0: Beleza. Grande
1: cidade,
0: abraço.
1: Senhor, aí, tudo de bom.
0: Obrigado,
1: meu. Pela montanha, tá beleza.
0: Gente, olha, obrigado pelo carinho, pela audiência. E agora vou trazer aqui as pessoas que representam a minha vida e meu dia a dia. Quer ver?
2: Papai, tô passando pra desejar um feliz aniversário. Que seu dia seja cheio de alegria, saúde e muitos momentos felizes. Te amo.
0: Beijo, Cecília.
2: Beijo, Cecília.
0: Obrigado, Cecília.
3: Pai, eu mereço essa. Eu amo você muito, muito.
0: Obrigado, Ana Luísa.
4: Feliz aniversário, pai. Você é meu exemplo, meu herói e uma das pessoas mais importantes da minha vida. Que Deus te abençoe muito sua vida, com saúde, felicidade e muitos anos de vida. Te amo.
0: Amém. Amanhã tem um domingão especial. Beijão carinhoso para minha esposa Eliene, para minha família que está no sítio.

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1: Muito boa tarde para vocês, ouvintes da nossa 93.5. A partir de agora, as estruturas ficam por via conta da 93, aqui na máquina de frequência no nosso noroeste de Minas Gerais, na nossa Montanhesa FM. Sabadão especial com a minha continuidade, 14 horas e 5 minutos após o baú da 93.5, som que marcou com a presença do aniversariante do dia de hoje, o nosso grandioso Maurício Araújo. Desde já, a programação de hoje, de todos os nossos sábados aqui, especialmente também com essa grande voz potente, trazendo essa originalidade da locução especial, locução mais completa, locução mais aveludada aqui para a nossa audiência. Toda a audiência de hoje vai em homenagem ao nosso grande colaborador, nosso grande parceiro de transmissão aqui dos microfones da nossa audiência. Agora, para começar, quero mandar um abraço para todas as regiões rurais que estão aí nos prestigiando, o pessoal das fazendas, das chacras, dos sítios e das comunidades aí vizinhas também aqui da nossa região. Alô, Lagamá, Guardamó, Coromandel, a todos os coromandelenses, a expectativa de mais uma grandiosa Expocoró que está se encaminhando para o mês de julho. E também o pessoal de Paracatu está na expectativa, viu? Grandes investimentos anunciados aí pelo governo estadual que vai acontecer para beneficiar Paracatu e toda a nossa região. A Ivazante é contemplada, sim, por causa da vitória da LMG 706, hein? Uma grande, grandiosa conquista aí para todos os nossos vazantinos aí nessa proporção de ter os primeiros 30 quilômetros aí em trâmite para ter o processo do asfalto aí logo mais aí nos próximos meses e anos aí para sair o desenrolar disso. Agora, para começar comigo, Rogério, da dupla Rogério e Renato. Hoje é Paulo Viola e Rogério. Eles cantam juntos Conquistei a Boiadeira, uma grande moda ferroada para abrir a continuidade do nosso sabadão especial com a minha companhia.
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2: 2:17.
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1: Ouvintes, a hora certinha agora no nosso Sabadão Especial, 12h19 aqui na nossa audiência. Me deparei aqui quando eu cheguei aqui nos estúdios da nossa programação. Muitas pessoas aqui parabenizando o Maurício. Eu quero levar essas mensagens aqui ao ar. O João Cabelo, ele parabeniza ele desejando muitas felicidades e muito sucesso nessa caminhada especial. Hoje, completando mais uma idade nova. Tá aqui a Marcinha também, passando para desejar um feliz aniversário. De que Deus e Nossa Senhora proteja o Maurício sempre. Nos cumprimentos vai do Clébio, do Robson, da Jennifer, pelo que tá aqui, né? E da Juju. Obrigado, Marcinha, pela mensagem. Tá aqui também o Francisco desejando muitas felicidades ao Maurício e principalmente aí toda essa audiência especial. Aqui agora a gente vai continuando a nossa audiência, hein? Vamos aqui continuando mais músicas especiais para vocês. Vamos recapitular aqui, meus queridos e amados ouvintes. Uma música que foi muito sucesso na década de 90. E essa música hoje, ela é uma música que fica restando só saudades sobre o canto ao vivo dela. Ela é vinculada ao vivo durante todos os programas dos locutores aqui do estado de Minas Gerais e para toda a audiência de Goiás também. Goiás é muito ferroado no sertanejo, interior de São Paulo também, algumas FMs por lá. E aqui, aqui no Noroeste, nem se fala sobre a dupla mais amada do Brasil, Milionário e José Rico. Então agora, a gente vai com esse sucesso aqui, trazendo aqui na nossa programação essa mistura de grandiosas emoções. Essa música aqui, ela mexe um pouquinho com as nossas audiências, porque os caminhoneiros estão do outro lado e quando eles ouvem esse sucesso, o coração pulsa mais forte.

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0: Pato Grosso e Matias. É uma honra poder cantar com vocês.
1: Meu amigo Ronaldo Viola Filho, a honra é toda nossa. Deixa com nós.

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6: Hora certinha agora, 2h47, Bruno e Barreto. E vem pra cá cantando também pra você já já o Léo, que vai trazer o Wi-Fi do vizinho, hein? Não sai daí, frequente aqui com a gente a 93.5 Sabadão Especial.

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Uma das maiores bandas de todos os tempos, e a gente vozantino tem orgulho de dizer que eles já cantaram em nossa terra, aqui na nossa cidade amada. Forró Boys, minha linda! E agora, separado de carreira, hein? Continuando aí, Thiago Jonathan por um lado, o grandioso aí, o outro, o que vem também trazendo cabeça de pica-pau, que é muito o que outros dizem, né? Trazendo também essa comunicação importante aí para todo o nosso Brasil, Roger e um projeto Super Solo. Vamos curtir 3 e 13 na sua tarde, a partir de agora, das estruturas da nossa 93.

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1: 3:17. 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

Montanhas FM, a hora certinha, agora 3h20 na sua tarde, aqui no nosso Sabadão Especial, recebendo sempre grandes audiências aqui dos nossos atletas, dos nossos artistas, em todo o território nosso, da nossa nação, aqui em todo o nosso Brasil. E a gente sempre destaca que Minas Gerais é um estado onde acolhe muito o sertanejo na nossa oportunidade. Em Uberlândia, tá morando vários artistas. Uberlândia tá a dupla Bruno e Marrone, morando em Brasília, morando também lá em Uberlândia. Em Brasília, o foco é o piseiro brasileiro. O Roger, o Thiago Jonathan, o Guilherme Silva, também está naquelas proporções ali pela capital do Distrito Federal. E ainda contém a nossa grandiosa dupla de Maiara e Maraísa também, que estão passando sim lá por Uberlândia. Então, Uberlândia hoje, uma das maiores cidades aqui do Triângulo Mineiro, recebendo vários artistas do cenário aí do sertanejo. A nossa capital do sertanejo é envolvendo aqui pertinho da nossa conexão entre o Noroeste e o Alto Paranaíba, migrando por Triângulo Mineiro aqui em Minas Gerais. Quem canta agora é Melação, Luan Santana de um lado e a dupla mais amada do Brasil, Zé Neto e Cristiano.

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3: 3h33. 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
3: Montanhas FM, agora a hora certinha para você, 3h35 na sua tarde. Você que está fazendo aniversário hoje, felicidades, parabéns, muita saúde para você, muita paz, muita vitória na sua vida, que seus sonhos e os seus projetos tornem todos realidade. Você escreveu um grande capítulo com a sua idade que você comemora. Essa nova idade que chega é uma idade para você escrever mais e mais e mais novas etapas e novos capítulos aí na sua história e no seu legado, através da sua árvore genealógica. Agora a gente movimenta mais a nossa audiência, mais cantores passando por aqui. Vamos de mais uma música aqui dos nossos grandes cantores de Vazante. Vamos valorizar também um pouquinho aqui dos nossos grandes artistas aqui da região. Os Minhas Forró tá por cá e o Cleide está sempre trazendo músicas legais aqui na nossa programação. E não é diferente, essa aqui agora é o que chega para ouvirmos. Flores e Vinho.

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5: Ouvintes, horas certinho agora com a gente, 3h49 aqui na nossa frequência de Montanhas FM. Participações aqui com a gente. Alô, Divino, boa tarde.
6: Boa tarde, Divino.

0: gama, que vai me mandar uns parabéns, meu irmão Tabacão Modesto, na gama, 59 anos, dá meus parabéns para ele aqui. É o Divinão. Aí você passa uma de André Andrade para mim, deixa as águas rolar. Essa música oferecer para ele. Muito obrigado.
1: Valeu, obrigado, parabéns a ele. Felicidades aí, a gente agradece. O Samuel também está aqui parabenizando a sua mamãe, a Juliana. E ele gostaria de pedir a música Búfalo do Marajo para poder dedicar para ela. E oferece dizendo a ela que ele deseja um feliz aniversário e que Equipa Parcial sempre a proteja. Obrigado, viu, Samuel, pela participação. Sucesso para você e para toda a sua família. E um grande abraço e também para sua mamãe, que hoje completa uma idade nova. Agora 10 minutos, faltando para as 4 horas da tarde. Daqui a pouquinho a gente entra aqui para a quarta hora de audiência, terceira hora de audiência, melhor dizendo, aqui do nosso Sabadão Especial. Vamos juntos aqui, mais moda ferroada igual essa aqui, ó. Aonde quer que você esteja, pegue o seu WhatsApp, pegue o seu telefone, ligue para 3813-1113 ou vem para o 99688-1049.

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Montanhas FM, agora na sequência pra você, Luan Pereira e Zé Felipe. Daqui a pouco eu vou tocar a música do Zé Felipe que ele cantou junto com a Ana Castela, Sua Boca Mente. Essa música é uma versão traduzida da música da gringa, que é lá daquela cantora da gringa lá, aquela Catherine. Ela sempre tá em todos os holofotes do Brasil e é muito importante porque se vai falar da Shania Twain, uma das artistas que mais tem que ter reconhecimento no setor sertanejo é a Paula Fernandes. Porque a Paula Fernandes conseguiu gravar um feat junto com a Shania Twain. E a Shania Twain já passou sim pela festa do Peão de Barretos na oportunidade, trazendo aí um show de mais de R$1 milhão na época. No ambiente country, está chegando essa grandiosa festa no mês de agosto aí, a festa do Peão de Barretos. 4:03 agora na sua tarde, Luan Pereira, apostar em você.

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1: 4h15. 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

Hora certinha pra vocês, agora o 4h17 aqui no 93.5. Deixa eu mandar um abraço também pras comunidades rurais. Pessoal do Retiro da Roça sempre nos acompanhando e ouvindo na frequência pela internet e no rádio também. Obrigado pela sintonia, Edson Hudson. E agora canta Adeus Eu Agradeço. Adeus.

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7: Montanhas FM, 4 horas e 32 minutos. Aqui agora no Sabadão Especial. Mais participações aqui via mensagem de texto. Victor manda pra gente Cleiton da Geral e a Geralda, ouvindo aqui nossa programação, Cavalinho de Pau com Belmonte e Amaraí. Vamos ouvindo aí essa clássica moda sertaneja, diferente aqui no nosso consentimento, uma moda que traz a origem dos tempos de papai, mamãe e vovô e vovó. Vamos lá curtindo agora essa grande diferença aqui dentro do nosso final de semana. Acesse o nosso site para você que está aí no telefone e também conduzindo aí a nossa audiência através do site. Vai lá assistir a gente também com os conteúdos voltados à Web TV da nossa Montanhesa, tá bom? Só você acessar lá a categoria da TV Web e você vai ter as principais entrevistas aí que foram aí ao ar nas últimas semanas e destaques especiais aí para uma grande visitação que conteve aqui do Poder Estadual através aí da Festa da Lapa. Muitas gravações bacanas, muitos bate-papos gerais e vocês irão ficar muito bem aí estruturalizados e voltados aí nesse ambiente de conteúdo do audiovisual. Belmonte Amaraí, Cavalinho de Pau, siga o Instagram da Montanhesa FM também, Montanhesa FM lá no Instagram, siga lá e acompanha todas as postagens de notícias também nas escalas municipal, regional e estadual.

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5: Montanhas FM já de volta, 4h47 agora na sua tarde, aqui no nosso Saladão Especial, levando para você uma programação especial aqui nesse 9 de maio de 2026. Hoje um dia especial, um dia importante para a nossa atualidade geral. Vamos ver aqui as datas especializadas de hoje e relembrar também umas causas super importantes que é defendida dentro do mês de maio. Hoje, sábado, dia 9 de maio, como havia dito a vocês, estamos no dia 129. Então, hoje já se completa, ainda irá completar logo mais aí 129 dias aí, especialmente do ano de 2026. Estamos aí na 19ª semana, envolvendo aí toda essa audiência, envolvendo todo o processo dos meses aí, os 5 meses, né, que está passando aí sobre o ano de 2026. A lua é minguante no momento, estamos aí já com 2026 na faixa etária de porcentagem de 35,3% aí dos dias já se passaram já sobre o ano, né, tá restando pouca porcentagem. E a gente destaca que hoje, no dia 9, é o Dia Mundial das aves migratórias. Então, parabéns aos biólogos de que trabalham na frente da linha direta sobre a cultivação e a cultura sobre essas aves migratórias. Parabéns a todos eles. E também é o Dia Mundial do Comércio Justo. Então, também as nossas homenagens a todas essas pessoas que são voluntários e trabalham na linha direta. Tá certo? Obrigado pela audiência. Amanhã é Dia das Mamães e amanhã é uma programação especial voltada aí para todas as mamães aqui da cidade de Vazante, tanto todas também da região e da audiência da nossa 93.5. Quem canta agora? O Embaixador, hein? Vamos curtindo aqui, ó, essa música especial que fez sucesso aonde quer que ele pode ter passado. Termina comigo antes, vamos relembrar um dos maiores sucessos gravado lá no Beira Rio, lá em Porto Alegre.
6: Porto Alegre!

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1: Estamos te fazendo feliz no final de semana, agora 5 horas e 4 minutos, Chidãozinho e Xororó, página de amigos. Essa música vai pro Odair junto com toda a sua galera. Obrigado aí pelo abraço, aqui abraçando a gente, mandando mensagem. Ótima tarde para vocês aí nesse sabadão tão saboroso e tão especial. Um calor aí um pouco extenso, mas daqui a pouquinho, ali nas migrações às 18 horas no turno da noite, o friozinho já começa a dar o guarda-graça. Vamos juntos aqui, ó, última hora de sabadão especial hoje na minha companhia com vocês. Você.

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4: Hora certinha agora pra gente, 5h18. Aqui agora um abraço pra Lara, junto com todos os familiares. Gostaria de pedir a música de Zezé de Camargo e Luciano, Madrugada em Meu Olhar. Vai oferecer pra mãe dela, Meire, a avó Selvira, e a Aparecida Abilica. E pra Aline, Giovana, Esther, Sara e ainda o Arthur. E pra todas as mamães aí, que Deus possa estar dando mais e mais sabedoria a elas e abençoando a todas. Lara, obrigado por participar com a gente. Na sequência, essa pancada aqui que vai chegar agora para a gente curtir a reta finalzinha aqui de dentro do nosso Sabadão Especial. Madrugada em Nosso Olhar, hein? Nosso Olhar, porque todos nós estamos vidrados nesse sucesso da carreira solo aí, esse projeto aí que vem sendo consolidado por todo o Brasil e assinado aí por Zezé de Camargo. Mas a dupla também tá cantando por boa parte do Brasil. E agora eles vêm aqui pra dentro do nosso Sabadão Especial.

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Proporcionando pra você muita alegria, muita diversão, sabadão especial, 5h34, penúltimo módulo de hoje. Agora seguindo com as nossas músicas especiais a vocês. Agora quem canta, Chico Amado e Xodó, vai trazer um dos maiores sucessos de todos os tempos desses grandes ícones da música sertaneja. Eles vêm trazendo a mudança de um lado e vêm trazendo calor conectado através do amor e da generosidade, provocando sim uma grande mudança na onda sonora através da nossa frequência a partir de agora, nesse momento sequencial.

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1: 5h48.
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1: Montanhas FM, estamos de volta agora, 10 minutinhos, faltando para as 18 horas, finalzinho de sabadão especial com a minha companhia. Felicidades a todos vocês que fez aniversário hoje, nesse dia 9, hoje é aniversário do Maurício também, os cumprimentos aqui, a gente homenageia ele todos os dias, esse grande comunicador que tem mais de 30 anos aí na comunicação, dedicado à locução aí, levando alegria a todas as lares, a todas as casas, as amizades aí em toda a frequência. E ainda titular desse grandioso programa Bem Sertanejo aqui na Montanhesa. E desde já, muito obrigado pela companhia de vocês. Amanhã, no Domingão Especial, estaremos juntos a partir do meio-dia, levando as homenagens, as alegrias às mamães em especiais, tá certo? Um abraço a todo mundo. Agora, Luan Santana finaliza a nossa base estrutural de músicas finais, e daqui a pouco a oração da tarde aqui do Padre Reginaldo Manzotti. E assim chega também a grade da noite da nossa 93 com o Clube da Viola, Pistaneja e Cidade Win Love. Tá certo? 9 minutos para 18 horas. Um abraço, pessoal, e até amanhã!

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4: Boa tarde, queridos filhos e filhas. Que bom que neste sábado você se une em oração pela tua mãe, pelas nossas mães. É o que faremos agora. Nesse curto momento você vai oferecer em gratidão a oração. Em nome do Pai, do Filho e do Espírito Santo. Amém. Nossa Senhora, Mãe amada, concebeste Jesus no amor. Mãe amada, coloque na mente de cada mãe a responsabilidade. Coloque no coração de cada mãe o discernimento de que, tendo gerado os filhos para a vida, são agora chamadas a uma segunda maternidade, gerar os filhos para a graça. Mãe amada, Nossa Senhora, rezamos e pedimos pelas mães biológicas que possam, de forma digna e autêntica, educar os filhos. Nossa Senhora, rezamos pelas mães adotivas, pedindo que a maternidade biológica não seja um empecilho, mas a maternidade do coração seja mais abundante e permanente. Mãe amada, rezamos pelas mulheres que tanto desejam engravidar e não conseguem, onde o desejo de mãe é latente, mas estão impossibilitadas. Mãe amada, as mães que peregrinam nesta terra, abra os caminhos, proteja-as dos momentos difíceis. As mães que estão no céu, tome-as nos braços. Mãe de todas as mães, leve as nossas mães que já partiram na presença do teu filho.

0: advogue em favor delas, mãe. Você que está me acompanhando, diga o nome de tua mãe e ofereça a ela esta Ave Maria. Ave Maria, cheia de graça, o Senhor é convosco. Bendita sois vós entre as mulheres e bendito é o fruto do vosso ventre, Jesus. Santa Maria, Mãe de Deus, rogai por nós, pecadores, agora e na hora de nossa morte. Amém. Nossa Senhora, rogai junto a teu filho por todas as mães. Abençoai-as, protegei-as e guardai-as no teu manto, Mãe querida. Boa noite a todos. Mais do que palavras de gratidão, que os seus gestos expressem o que teu coração sente. Amem as mães. Amém.
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0: 6 e 5.
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2: Olá, olá, salve, salve, simpatia, boas vibrações pra você. Tô chegando na sua sintonia com mais uma edição do nosso Clube da Viola, o clube que mais toca modão no seu rádio, Clube da Viola. Eu sou o Rodrigo Souza, te faço companhia a partir de agora. Então vem comigo, vem com sucesso, que a gente começa trazendo modão pra relembrar. Fruto Proibido, João Mulato e Douradinho.

Pousada de Boiadeiro, Tião Carreiro e Pardinho. Tá chegando aí mais um modão com Pedro Bento e Zé da Estrada, Heróis Sem Medalha.

0: Goiano e Paranaense, o poder do Criador, para fechar dessa forma mais uma sequência de músicas, uma sequência de sucessos para você ligado aqui no nosso Clube da Viola, hein? Fica ligado! Agora a gente vai para um breve intervalo e volta já já.
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3: 6h22.
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1: 6h24.
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5: Clube da Viola de volta. Tem música, tem sucesso, tem informação e tem muito modão pra gente relembrar juntinhos. Começando com Tunique Tinoco, Pé de IP.

0: no nosso Clube da Viola, que é o clube que mais toca modão no seu rádio, hein? Fica ligado aí, intervalo é rápido e a gente volta já já.
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7: 6h43.
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0: Já voltamos com o nosso Clube da Viola. Hora de modão, hora de sucesso. Que agora tem Divino e Donizete, 30 anos de viola.

0: Silveira e Barrinha, Linda Cigana, fechando essa sequência de músicas e sucessos aqui do nosso Clube da Viola. Voltamos já já.
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1: Estamos de volta, é o Clube da Viola no seu rádio, trazendo as melhores músicas, trazendo os grandes sucessos pra você. E antes de trazer a próxima música, mandar aquele abraço, aquele alô especial pra você ligado, sintonizado junto com a gente, né? Vamos de Léo Canhoto e Robertinho, meu velho pai.

Léo Jeitão de Caboclo. Mais um sucesso do Clube da Viola, o seu clube dos modões. Agora tá chegando aí o som de Dino Franco e Moraí, Manto Estrelado.

0: Zico e Zeca, velho peão, pra fechar mais essa sequência musical do nosso Clube da Viola, que a gente volta já já.
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4: 7h30.
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7: Estamos de volta com o Clube da Viola no seu rádio. Agora tem Tião Carreiro e Paraíso, Pai João.

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1: Dudu Dalvan, Mulher Maravilha. Mais um sucesso pra você ligado no Clube da Viola, que traz agora Zé Tapera e Teodoro, Dinheiro Emprestado.
2: Bom dia, compadre.
3: Bom dia.
2: Ê, compadre, mas hoje eu tirei um tempinho pra visitar o senhor, viu, senhor?
3: É mesmo,
2: a gente anda muito tarefado, né? Quase não dá tempo de visitar os compadres, mas hoje eu arrumei um tempo pra vir aqui.
3: Satisfação minha.
2: Como é que anda as coisas por aqui, compadre?
3: Tá bom, mais ou menos, mais ou menos.
2: Olha, lá pra mim não anda muito bom, não, compadre.
3: Tá não.
2: Pois é, o trem pra lá anda meio feio.
3: Tá ruim.
2: É, o senhor sabe que... Eu sei lá, compadre, mas eu até vim aqui, acho meio sem jeito de falar com o senhor, mas precisa vir.
3: E qual que é seu gaio?
2: É o seguinte, compadre, queria saber se o senhor pode emprestar 2.000 conto pra mim.
3: 2.000?
2: Sim.
3: 2.000?
2: Eu preciso de 2.000.
3: Bom, acontece, compadre, que eu também tenho umas contas pra pagar, sabe?
2: É, compadre, mas dependendo da data que o senhor tem o vencimento, eu trago pro senhor de volta.
3: Daqui pra uns 30 dias eu vou precisar desse dinheiro.
2: Se o senhor me emprestar, eu pago o senhor com 15.
3: Com 15?
2: 15 dias.
3: É. Então eu empresto.
2: Ei, compadre, se o senhor me quebrar, vou ficar devendo obrigação pro senhor.
3: Ô, mulher, pega esses 2.000 que tá no fundo do baú, traz aqui pro compadre pra desapertar ele.
2: Ei, compadre, só o senhor mesmo vai fazer uma coisa dessa pra mim, viu?
3: Mas olha aqui, eu espero no máximo 30. 30 dias.
2: Mas eu pago com 15, compadre.
3: Paga?
2: Olha, daqui a 15 dias eu tô aqui.
3: Tá.
2: Eu sabia que o senhor quebrar meu galho, compadre. Obrigado. Daqui a 15 eu tô aqui de novo.

0: que vai, compadre?
1: Eu vou indo mais ou menos.
0: É, eu também tô mais ou menos, porque os 2.000 contos que o senhor emprestou de mim lá em casa, tá fazendo farta.
1: Eu não tô entendendo o que o senhor tá falando, compadre.
0: É, quando a gente deve, a gente não entende com facilidade mesmo, né, compadre? Mas aquele 2.000 contos que o senhor me emprestou, eu falei que eu esperava 30 dias. O senhor falou, não, com 15 eu pago. Já tá com 40 e o senhor até agora não se explicou.
1: Aí eu vou dizer uma verdade pro senhor. De tanto que eu já emprestei pra tanta gente que eu tô devendo, que eu nem lembro mais desse negócio.
0: É, mas carece de lembrar, porque 2.000 contos são 2.000 contos, faz farta, né, compadre?
1: O senhor quer saber de uma coisa? O senhor tá falando é muita besteira na porta da minha casa.
0: Compadre, o senhor tá aqui, né, que eu volte a pé pra Minas Gerais? Não dá.
1: Olha, compadre, se o senhor não for embora daqui, eu ainda vou te cortar de chicote.
0: Não. Violência, não. Não precisa cortar de chicote, não. Eu volto a pé, mas panhar não panho. E quer saber de uma coisa? Esses 2.000 cruzeiros ficam desmola.

0: Irmãs Galvão, Eu Não Sei O Que Eu Tenho. Fechando essa sequência de músicas e sucessos do nosso Clube da Viola. Voltamos já já.
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11: De volta com o Clube da Viola no seu rádio. Tem música, tem informação, tem sucesso. Abrindo a última sequência, Carreiro e Carreirinho. Zé Claudino.

0: Dombar e Donizete, a Navalha da Justiça, fechando mais uma sequência do nosso Clube da Viola. Gente, obrigado pelo carinho, pela audiência. Um grande abraço aqui do Rodrigo Souza. Até o próximo programa, se Deus quiser. Tchau, tchau. Até lá.
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3: 8 e 11.

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1: 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Não é melhor? 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
2: 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Bem-vindos ao Pistaneja. 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

iniciamos o programa e a vibração já é intensa. 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Paulinho Maciel aqui, continuamos com todos vocês no Pistaneja. 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
6: 8h51. 93.
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